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0: arma para o oficial e oficiala de justiça, para poder se defender verdadeiramente de tudo que acontece na rua. Ele é o elo, exatamente, da justiça, dos tribunais de justiça com o povo brasileiro. E ele precisa ter um mínimo de conforto, que é poder, se quiser, estar armado para defender a sua vida e muitas vezes a vida de quem o acompanha no seu momento do trabalho, em todos os locais, em todos os rincões do nosso Brasil.
1: Com regime de urgência, o projeto que autoriza o porte de arma para oficiais de justiça pode ser votado diretamente no plenário da Câmara, sem passar pela análise das comissões permanentes da Casa. Da Rádio Câmara de Brasília, com informações de Daniele Lessa, Antônio Vital.
2: Termina agora o Jornal Câmara dos Deputados, produzido pela Rádio Câmara. O programa teve trabalhos técnicos de Wellington Teles e a apresentação de Tessia Guimarães e Luciana Vieira. Uma boa noite para você.
3: A Voz do Brasil está de volta na segunda-feira. Boa noite e bom fim de semana.

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3: Sextou, tamo junto. Jimmy Soler colando por aqui para mais uma edição do Energia na Noite, pista liberada. Para você, a partir de agora, tem 4 horas direto com tudo que você gosta de ouvir. Vamos esquentar com música boa e você dançando aí do outro lado com o nosso som aqui. Já tá rolando? Você ouve um remix exclusivo de Jimmy Soler, Tiesto, In The Dark. Para começar, o Energia na Noite.

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Energia 97, o Energia na Noite, aquele clássico dos anos 90, fazendo parte aqui das mixagens exclusivas, na sua sexta-feira à noite, friozão, e você curtindo o nosso som aqui, ó, pra dar aquela aquecida. Terminou o programa, vou direto pra Lamy Light fazer essa sonzeira que tá rolando por aqui, logo mais, Alex Lima já tá fazendo o nosso esquenta, terminou o programa, já vou pra lá. E na última hora do programa aqui, tem clássicos TBT, anos 90, para você destravar memórias. Então fica ligado aí. E durante o programa também rolam várias aí, vários clássicos, tá bom? E aqui a gente segue mais uma versão exclusiva. Você ouve agora, clássico do passado, Chico's Groove, I Don't Know What To Do. A versão exclusiva, Jimmy Soler, no seu som.

Seu som ligado aqui na Energia 97, o Energia na Noite, o clássico dos anos 90, Amy Logic, no set exclusivo aqui do Energia na Noite. Daqui a pouquinho vou pra Lamy Light, tá? Fazer esse som que tá rolando aqui, daqui a pouquinho lá na pista da Lamy Light. O Alex Lima já tá por lá, tá fazendo aí o nosso esquenta. E terminando aqui, já vou pra lá fazer essa sonzeira que tá rolando por aqui. Fechou? E na última hora do programa, se liga, porque tem clássicos TBT

Energia 97, o Energia na Noite, clássico dos anos 90, History, Call Me. É muito top esse som, pelo amor de Deus, como é legal. Nossa, destravando memórias por aqui. Por falar em destravar memórias, solta o som aqui, pera. Calma aí, vou soltar. Pronto. Se liga, preparei um set top de passar mal. Os clássicos dos anos 90 no seu som. Durante uma hora direto aí você confere no Energia na Noite. Vamos de TBT 90 no Energia na Noite, na Energia 97 FM.

0: Terminou então, Energia na Noite, edição de sexta. Tamo junto, um abração do Jimmy Soler, me segue aí. Instagram e o TikTok, que tá sensacional o conteúdo no TikTok. E também eu faço lives no meu TikTok, como agora. Vou sair daqui, vou pra balada e faço live direto lá da Ami Light pra você curtir o som da balada. Demorou? No TikTok, Jimmy Soler. Tamo junto, valeu. Até amanhã, final da noite, tem mais Energia na Noite aqui no Sabadão também, depois do Jogo do Brasil. Tamo junto.
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sozinho chegando o dia dos namorados, né? Se eu estiver sozinho ou sozinha, não tem problema, não. Pelo menos você pega aquelas promoções de casal, você come tudo sozinho. Ah, tudo jóia. Vambora, começou na manhã. Aqui na Paulista tem também a parada. A gente vai falar sobre tudo isso, mas agora quero dizer o seguinte. Valendo, a partir de agora, um ingresso pra

0: bom dia, bom dia. Tem mais foto aqui. Ó, o radinho dela.
1: Bom dia, energia da véia. Bom dia, Claudinha.
0: Bom dia.
1: Ai, que beleza. Chegou sábado, energia da véia. É Yara Vicente da Vila Formosa, o tempo que eu curtia Toco.
0: Que delícia!
1: É, DJ Cadico, DJ Akin, Vagnão.
0: Olha!
1: Eu tenho 64 anos, como te falei.
0: Novinha.
1: E eu gostaria também, Claudinha, de escutar Depeche Mode, Stranger Love.
0: Vou colocar.
1: Um bom dia pra todo mundo. Me põe no sorteio.
0: Pode deixar, meu amor. Tá pra ontem já. Vamos que vamos no sorteio. Ó, mais um que tá aqui, ó.
2: Bom dia, Claudinha!
0: Bom dia!
2: Aí, escuta aqui do meu Uber móvel.
0: Oh.
2: Show de bola, hein? E meus bonequinhos da sorte que fica aqui no painel do carro.
0: Muito lindo!
2: Valeu! Um bom dia a todos!
0: Um beijo pra você, um ótimo trabalho. Olha, ó, que legal também, ó. O cara... Ih, acabou até a trilha assim, né? Porque fala muito, né? Na feira, Claudinha trabalhando para todo mundo ouvir energia. Ai, que fofo, lindinho, muito bom, viu, meu bem? Adorei a foto.
3: Oi, Claudinha.
0: Oi.
3: Bom dia, energia. Bom dia para todos. Quer falar, Vladimir, motor de aplicativo, eu caí da cama.
0: Olha,
3: Claudinha, desde 4 da manhã. Fiquei com insônia, né? E tamo aí, manda essas boas pra nós aí. Bom dia pra você e pra todos. Um abraço, beijão, Claudinha.
0: Beijão, meu bem. Manda foto de onde você tá ouvindo a gente aí, tá? Ah, tem que mandar fotinho hoje, hein? Cadê? Cadê a fotinho? Cadê?
4: Bom dia, Claudinha.
0: Bom dia,
4: Energia na Velha, Edinho de Londres. Então, Claudinha, não tem como tirar foto do meu próprio celular, né?
0: É verdade.
4: Não tem outra forma de eu escutar a não ser através do aplicativo da Energia 97.
0: Sim.
4: Então, todo sabadão eu tô aqui fazendo minhas marmitas da semana. Coloco minha caixinha, né?
0: Delícia,
4: no Bluetooth.
0: Isso aí.
4: Aqui perto da janela. Eu moro no primeiro andar. O pessoal fica passando na rua, olhando pra cima, falando: ué, tá tendo festa ali? Tá rolando um flashback? Daqui a pouco estão tocando minha campainha pra entrar aqui pra curtir também.
0: Já põe a pulseirinha.
4: E é isso aí, Claudinha. Tamo junto todo final de semana. Forte abraço pra todos.
0: Um beijo, meu amor. Ótimo sábado aí pra você em Londres. Por onde chega a Energia FM 97. Bom dia pra todo mundo. Ó, mais um aqui, ó. Deixa eu ver quem é. Não tá o nominho dele aqui. Foi seu nominho aqui, ó. Você que tá com a roupa, acho que você tá com a roupa barbudinho. Não tá seu nome aqui. Põe pra mim. Põe. Vambora que tem mais gente.
5: Bom dia, Claudinha. Bom dia, galera.
0: Bom dia,
5: da Energia 97, que é Claudemir Mendes, de Jacarezinho, no Paraná.
0: Sim.
5: Tô ouvindo aqui pelo app, Claudinha.
0: É
5: sabadão e nós não estamos nem aí.
0: Nem
5: daqui
0: aí.
5: A pouco partiu o trampo, porque nós nascemos bonito, mas não nascemos rico. Valeu? Um abraço, tudo de bom.
0: Muito bem. Quem tá nos aplicativos, manda pra mim, dá um print no seu aplicativo aí que você tá ouvindo, que já vale, tá? Printa tudo. Vambora, aqui tá chegando mais gente.
6: Bom dia, Claudinha.
0: Bom dia.
6: Mira, comprador de ônibus do Butantã.
0: Oi, meu amor.
6: Aqui, ó, tô ouvindo no celular, ó. Só tirei um print da tela pra você ver aí, beleza? Ótimo sábado pra todo mundo. Ótimo final de semana. Fui.
0: Bonitinho, bom trabalho pra você, viu, meu bem? Que você vá com Deus, Deus te acompanha aí no seu trabalho. Ó, mais aqui, ó. Nossa, tá lotando de foto aqui, bonitinho. Vocês são... Ah, queria falar um palavrão, mas não pode. Então, vocês são Flórida.
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Bom dia, Claudinha. Aqui é o Edgar do Parque São Rafael, Zona Leste de São Paulo. Indo trabalhar ouvindo vocês do rádio. Um ótimo dia, excelente final de semana.

0: aqui porque tá cheio. Tá cheio de foto. Meu, que coisa louca. Luiz Carlos, um beijo. Obrigada pela participação aí, ó. A galera mandando foto que só ela. Oi, Claudinha. Cadê? Opa. Tirando foto aqui, Claudinha. Ouço pelo rádio. Ele mandou a foto do rádio. Ele lá dançando. Bora dançar. Bora dançar. Bora dançar. Ó, tem mais, hein? Quem tá ouvindo aqui pelo app... Muito bom, vamos ver. Aqui, ó. Vamos saber quem está ouvindo pelo app também. Todo lugar, aonde for.
1: Bom dia, bom dia, bom dia, Claudinha.
0: Bom dia, amor.
1: Aqui é o Washington do Marcos de Itaquera.
0: Oi, meu bem.
1: Tamo aí, rumo, aí no, rumo ao Brás.
0: Eita.
1: Nas comprinhas, mas sempre ouvindo Energia na Velha. Ai, bom dia para todo mundo aí. Valeu. Me põe no sorteio, hein?
0: Eu coloco. Eu quero uma roupa do Brás, tá? Plus size. Pra eu ir na festa da véia, tem que ir de roupa nova, né? Então, por favor. Olha, cara, vocês não têm noção, tá lotado de gente aqui.
2: Bom dia, Claudinha. Bom Vinícius dia. Do Ipiranga, aquele abraço, ótimo final de semana a todos.
0: Obrigada.
2: Mandei a foto aí, ó. Meu rádio não sai da 97, tanto que as luzinhas até queimou. Oh. Um abraço, você é demais. Ótimo final de semana a todos.
0: Obrigada, meu amor. Olha lá, a foto dele tem lencinhos, tem documento, tem uma nota ali. Nossa, tem uma garopa ali, ó. Notona, tabarão, 50. Cara, tem dólar. Meu Deus, tem dólar no cara. Dólar. Não é pra qualquer um, não, bem.
3: Bom dia, Claudinha.
0: Bom dia, meu bem.
3: Bom dia pra nós aí, Família Energia. André yes. Sabre e o Vitor. Tamo junto aqui todo fim de semana com vocês aí. Eu é a semana inteira, mas hoje é especial. Hoje é sábado e amanhã é domingo.
0: Isso aí.
3: Um abraço aí, família.
0: Um beijo, meu amor. Bom trabalho só na Shopee, eu sei, hein? Você gasta, hein, mano? Pelo amor de Deus, hein? Ó, mais gente.
4: Bom
0: ó.
4: Dia, Claudinha. Bom dia, bom dia. Sou Alexandre de São Bernardo do Campo.
0: Oi, Lelê.
4: Um bom friozinho agora de manhã. E vamos trabalhar, que hoje é sábado, mas a gente trabalha.
0: É isso aí.
4: Um beijo a todos os ouvintes. Fiquem com Deus aí.
0: Um beijo, meu amor. Bom trabalho pra você. Mandou foto também do radio. Vambora.
5: Bom dia, Claudinha. Bom Alexandre dia. Zé Guariúnia, família, indo pra Guaxupé, curtindo 97 aí. Um abraço.
0: Ô, meu bem, moro aí perto de você em Campinas, Guajaguariúna. Ó, você vai no Circuito das Malhas, né? Super legal. Gostei da ideia. Vambora, vambora, que tá chegando. Ó, energia, mais um no app. Muito bom dia, Marcos Paulo, Volta Redonda. Escuto pelo celular no app. Ô, Marcão, beleza? Bom dia, Claudinha. Aqui é o Jean Colombiano, motoboy. Ninguém entrou em contato comigo. Vou entrar, então, com você para você falar, tá bom? Manda foto aí de onde tu estás, que ela quer falar a língua e não sabe nem falar a língua dela, quer falar dos outros.
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1: Tá chegando essa aqui, ó. Ah, essa é quando ainda ele era um vocalista, né? Robin Williams. E aí ele saiu pra fazer carreira solo. E olha que pedrada ele deixou, ó.

0: é essa? Essa é a Roxette.
1: Como eu digo, ela foi embora muito cedo.
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0: Muito bem, falando de festa, agora vamos falar. 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

0: Chega, Xana, chega. Chega. Agora são eles, as estrelas do meu programa, não, do Energia na Veia. Fotinha bonitinha do mocinho que é da minha cidade, ó.
1: Bom dia, Claudinha. Bom dia, Energia 97. Bom ouço dia. Aqui a Rádio PMOAPP de Campinas, São Paulo. Vou mandar uma foto aqui, que pra mim é muito bacana, que tem uma história com a rádio. Eu sou DJ também, olha, tava participando de uma seletiva pra tocar um dia aí no Energia na Veia.
0: Sim.
1: E fui indo, mas não cheguei a ser escolhido. Mas foi muito legal, porque eu toquei na Lotus, lá com o projeto do DJ Vadão da rádio, quase bati na trave pra tocar aí
0: muito bom.
1: Um dia no Energia na Veia. Mas, se Deus quiser, ainda vou tocar de novo.
0: Ô, meu bem, que legal, você mora em Campinas também, mora o DJ Alê Juscas. É, tá aqui, né, Juscas? É que eu não enxergo de longe, né, véia, você já viu, né? Não enxerga. Prazer falar com você, viu, conterrâneo?
2: Bom dia a todos. Um abraço aqui de Portugal, Antônio Oliveira.
0: Sim.
2: E um bom sábado. Hoje é dia de limpeza e depois praia. Um bom dia para todos.
0: Um beijo para você, boa praia para você. Mais gente mandando fotos aqui do carro.
3: Bom dia, Claudinha. Bom dia. Rony, motorista de aplicativo aqui na garagem do condomínio, esperando cantar aquela corrida, né? Para iniciar mais um dia aí, né? Ouvindo a energia, com certeza que somente a energia contagia. Um beijo, Claudinha.
0: Beijo,
3: bom amor. Dia para nós. Bom

0: Trabalho, vamos que vamos, família. Obrigada, energia.
1: Obrigada, meu bem, obrigada, viu?
2: Bom dia, Claudinha.
1: Bom dia. Aqui
2: é Ronaldo Donizete Mesquita, direto do Jaraguá, na pedreira da Riuma. Tô dentro da boleia do caminhão.
1: Tô vendo.
2: Ouve aí.
1: Ai, ai, arrepiou. Aquela Maria Boleia, né? Ai, Claudinha, você me mata. Energia FM, vamos ver.
3: Bom dia, Claudinha. Aqui é o Pércio da Casa Verde.
1: Oi,
3: tudo bem?
1: Bem.
3: Eu estou ouvindo aqui no carro. Uhum. Acabei de deixar a patroa no trabalho.
1: Sim.
3: E eu não desligo da energia 97.
1: Seu fofo.
3: Todo sábado é assim. Tamo junto. Claudinha, coloca o meu nome aí, por favor. Quero participar do sorteio.
1: Vou colocar.
3: Valeu, obrigado.
1: Um beijo pra você, viu, meu bem? Vou colocar seu nome aqui, ó. Também. Tem mais gente, ó, chegando mais. Radio aqui, ó. 97,7.
4: Claudinha linda. Oi. Rodrigo Silva de Osasco. Aí, ó, o bom e velho rádio.
1: É isso aí. Muito bom.
4: Um rádio de mais de 20 anos.
1: É, mas é da minha idade. Mentira. Meu rádio, um dia eu vou contar a história do meu rádio pra vocês.
5: Ô, Claudinha, bom dia, bom dia.
1: Bom dia.
5: Eu falo Cristiano Monteiro, de Ribeirão Pires.
1: Oi, Cris.
5: Tô aqui trabalhando aqui, com ônibus, fazendo a saída do pessoal da Pirelli.
1: Ó.
5: E ouvindo a melhor rádio e a melhor locutora, Claudinha. Um abraço, Claudinha, valeu, eu quero esse ingresso aí, hein.
1: Tá bom, meu bem, ó. Eu juro que os ouvintes não puxam o saco, não. É que eles gostam mesmo, né? Porque quando não tem prêmio, também eles estão aqui comigo. Ah! Chegando, Real McCoy, MC, essa aí, ó, pra dançar. Abre o espaço aí onde você estiver. No carro, mexe a perninha.

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Patrícia, cara, essa música eu tinha uns 15 anos, sei lá. Não, 1984. Eu tinha 14, sei lá, eu era novinha. Meu, eu ia dançar e eu amava, eu chorava. Tem aquela outra deles também do beat acelerado, né?

0: tudo, vambora.
1: Alô, Claudinha, alô. Bom dia.
2: Oi.
1: Sabadão e nós não está nem aí.
2: Não mesmo.
1: E quem fala é o Jimenez, motorista do SAMU. E agora a gente vai pra casa pra iniciar o plantão no, nos apps da vida.
2: Muito bem.
1: Dá aquela descansadinha um pouco, escutando energia.
2: Aí.
1: E depois sair pra trabalhar. Beijão, Claudinha.
2: Um
1: beijo. É da Zona Leste, Itaquera.
2: Bom trabalho pra você, viu, meu bem? Que bom ter você aqui. Muito bom, muito bom. Ó, deixa eu pegar mais gente aqui. Chegando, ó. Energia, ouvindo agora energia no ar, pelo site. Meu, que da hora.
3: Aí, Claudinha, bom
2: Oi.
3: Dia.
2: Oi.
3: Estamos ouvindo aí, pelo aplicativo, aqui de Morungaba.
2: Oh?
3: É o DJ Cabelo.
2: Oi,
3: um abraço,
2: DJ,
3: bom dia.
2: DJ Cabelo, um prazer falar com você. Ótimo sábado, obrigada, viu, meu bem, pela sua participação. Tem tanta gente aqui, ó, mais gente aqui. 043, é longe esse, hein? É longe. Tá ouvindo também pelo nosso o app. Oh, que fofura isso aqui.
4: Bom dia, bom dia, bom dia, Claudinha,
2: bom
4: com
2: dia,
4: muita alegria. Aqui é a Claudinha de Ermelino Matarazzo. Estou aqui no escritório, curtindo todas. É tudo meu. Aqui, ó, meu sonzinho lindo e maravilhoso.
2: Lindo, lindo.
4: Onde eu escuto vocês todas essas manhãs.
2: Oh,
4: beijo, beijo, beijo, beijo pra todos. Bom dia, com muita alegria. Uhul!
2: Muito beijo pra você, muita coisa boa pra você, viu, meu bem? Claudinha, bom dia, Claudinha Amaral, já estou ligadinha na melhor, melhor companhia, embora Silmara de Poá, ela sempre aqui, ó, que bonitinha.
5: Bom dia, Claudinha Amaral.
2: Bom dia.
5: Tô aqui, ó, ligadinha na melhor rádio, na melhor companhia. Meu aplicativo tá ligado a todo vapor.
2: Oh.
5: Simbora que hoje é sábado. Pista mais que liberada. Aqui quem fala é a Silmara de Poá. Papaparapum. Papaparapum. Papaparapum. Beijo, sua linda.
2: Beijo, meu amor, minha querida. Beijo, beijo pra você. Tem tanta gente participando. Cara, vai bombar isso aqui, vai dar um tilt. Você sabe o que é tilt? É do meu tempo, ninguém vai saber o que é tilt.
6: Bom dia, Claudinha, aqui
2: Bom
6: é o Márcio.
2: Oi, Mar.
6: Curtindo vocês aqui no Japão.
2: Mentira!
6: Valeu!
2: Arigato! Sayonara! Só sei isso! Que bom, aí é de noite, né, no Japão, né? Agora é quase 8 horas da noite, né? Liga tudo aí, arregaça! Dá pro povo ver como o brasileiro é.
7: Bom dia, bom dia, bom dia, Claudinha.
2: Bom dia.
7: Que é o Éder de Mogi das Cruzes.
2: Oi, querido.
7: Mais conhecido como Lux,
2: Lux.
7: Aqui no meu serviço aqui.
2: Ó, Lux.
7: Tô aqui agora na Ayrton Senna Parada, que é do pedágio aqui de Itaquá, sentido capital.
2: Sim.
7: Não sei o que aconteceu, mas estou aqui porque hoje é sábado e eu não estou nem aí.
2: Muito bom.
7: Um abraço a todos aí.
2: Um beijo, meu bem, um abraço. Cuidado aí na estrada, hein? Da onde você tá ouvindo? Do rádio, claro, do rádio.
8: Bom dia,
2: carro.
8: Claudinha.
2: Bom dia.
8: Eduardo Serrano aqui de Bragança Paulista.
2: Oi, Dudu.
8: Hoje é sábado e não estamos nem aí, hein?
2: É isso aí.
8: Bora trabalhar nesse frio.
2: Muito bom, ó. Manda minha linguiça. Brincadeira. Mas se quiser mandar, a gente adora. Bom dia, Claudinha, direto da Alemanha. O cara tá na estrada, lá na Alemanha, ó. Caminhão nervoso dele, ó.
9: Fala, Claudinha,
2: Oi,
9: bom dia.
2: Bem.
9: Direto aqui de Marburg, na Alemanha.
2: Que chique.
9: Motorista carreteiro.
2: Que chique.
9: E eu sou da Vila Leopoldina, Lapa, aí, São Paulo.
2: Sim.
9: Escutava muito na Broadway essa daqui, 91, 92, por aí. Strange Love. Depeche Mode, manda pra nós, por favor. Um bom dia a todos. Ótimo final de semana.
2: Eu vou colocar, viu? Eu tô ouvindo pelo celular, estou aqui no trabalho ouvindo vocês. Quem é? O Reinaldo também. Que bonitinho. Vocês são uma graça, uma gachega. Até acabou já aqui.

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21: Nós somos o Energia na Veia, Canal 4, São Paulo. Oh. Assista agora, Carrossel.
17: Ó.
22: Ó.
17: É um carrossel isso aqui, né? Não, aqui.
18: É isso aí, Claudinha. Bom dia, meu bem. Linda. Bom dia. Bom dia a todos os ouvintes da Energia. Tudo certo?
17: Tudo.
18: Vamos tirar essa galera pra dançar hoje?
17: Vamos. Ó, oh, ah, o cara vamos. Já chegou, já pá com café da manhã,
18: lógico.
17: Tá, olha que gentleman. Olha,
18: vamos tomar café da manhã e fazer as pessoas dançarem nos seus cafés da manhã.
17: É isso aí.
18: Com certeza, né, Claudinha? E um prazer estar aqui com você.
17: Imagina.
18: É a primeira edição ao vivo com você.
17: Sim,
18: então
17: sim.
18: Então isso aqui vamos registrar, né?
17: Vamos, com certeza.
18: Esses 24 anos.
17: Ó, o cara tem não sei quantos anos de profissão, eu também. E aí você encontra, assim, cara, pessoas que você sempre gostou, a história, a gente fica resenhando
18: muito bom,
17: aqui.
18: Né? É muito bom. É bom a gente ter essas memórias, trazer essas memórias para as pessoas também, né? Porque foram momentos incríveis, continuam sendo, né?
17: Sim.
18: A gente está vivo, então eu sempre falo. Aí tem gente que fala assim, ah, aquele tempo não volta mais. Não, aquele não, mas
17: tem outros
18: viver, melhores,
17: né?
18: Para viver também, entendeu? E a gente está revivendo isso, inclusive agora com muita música para você aí no seu radinho, na sua casa.
17: Demorou, tá, então agora, a partir de agora, o Joaquim vai fazer aquele set.
18: Bora.
17: Vamos preparar tudo, manda ver, cara.
18: Eu gostaria de fazer aeróbica, mas se você fez, duvido que você consiga levantar.
17: Imagina
18: agora.
17: Imagina eu.
18: Meu, olha, você vai ver a velocidade que vai ser hoje.
17: Cara, tem dia que eu vou embora da rádio e meu filho fala, mãe, você foi trabalhar ou você foi numa maratona?
18: É mais ou menos isso. A trilha sonora tá perfeita pra isso.
17: Então,
18: vamos lá.
17: Então simbora que agora é hora dele, DJ Aquil.
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0: Olha eu viajando aqui.
1: A gente viaja, né?
0: Ah, porque eu gosto muito dessa música.
1: Você viu que a gente conversou tanto no seu set que a gente. Eu nem tiramos foto, nada, de tanto que a gente dança, fala mais que a boca
0: é
1: come.
0: Verdade. Adoro, adoro. Isso aí é W e a Sandy, né? Que, na realidade, um disco é Corona, mas é a Sandy Chambers, que é do Netzwerk, que sim, gravou 1 milhão de projetos, blá, blá, blá. Bom, Dancing with an Angel, a última do set, espero que você tenha gostado, Euro House na cabeça pra acordar, sim, todo mundo hoje, sábado, daquele jeito, né, Claudinha?
1: Com certeza. E o Corona é aquele que a gente falavam que...
0: É, né? É.
1: E ela ia cantar, também tinha outra pessoa que cantava também.
0: É, mais ou menos essa história.
1: Tipo Menino Vanille.
0: É, mais ou menos, mais ou menos. Deixa pra lá.
1: É isso, Amanda ia tocar no lado. Deixa pra lá. Meu bem, então tá, agora a gente vai ouvir agora o Dr. Sample. Ah,
0: vamos ouvir o Dr. Sample.
1: Vamos, o que vai ter hoje?
0: Fala. Olha, em 1980, os Jacksons, eles lançaram a música Can You Feel It?
1: Sim.
0: É a composição do Michael Jackson e do Jack Jackson.
1: Peraí.
0: Do álbum Triumph.
1: Putz!
0: Essa música é demais.
1: Demais!
0: Aí, Claudinha, 1998 teve o projeto The Temperer.
1: Sim.
0: Entendeu? Aproveitou o instrumental aqui, ó.
1: Yeah, yeah.
0: Vamos voltar para a introdução da música e fazer
1: voltando
0: um looping.
1: Uou!
0: Aí foram colocando os elementos, bateria.
1: Sim.
0: Pra deixar mais pesada a música.
1: Sim.
0: Olha lá. Os vocais.
1: Ela foi só evoluindo, crescendo.
0: Evoluindo, olha.
1: Ó, oh, mano! É. Olha isso!
0: Mais elementos. E temos aí The Temperer com a Maya. Feel It. Oh. 1998.
1: Caramba!
0: Que é demais também essa música.
1: Nossa, que pedrada!
0: Ela é.
1: Ó! Olha isso!
0: E esse aí foi o Dr. Sample, mas o 7, dia 17, eu tô de volta.
1: Aqui, né? Comigo?
0: Dia 17 aqui vai ser na semana. Acho que é na semana.
1: Mas tudo bem.
0: Mas um final de semana, com certeza eu vou estar por aqui junto com você. Obrigado, viu, Claudinho?
1: Obrigada a você, você é um fofo. Que delícia conhecer você, um prazer estar do seu lado.
0: E obrigado a todos os ouvintes aí pela audiência. Sim. E continue, ó, gente, não se esqueça.
1: Opa, peraí.
0: E não se esqueça.
1: Opa!
0: E não se esqueça que logo a gente tá junto na festa da vela. Sim. Claudinha vai falar daqui a pouquinho aí pra vocês.
1: Daqui a pouquinho eu vou falar aqui, ó. Aliás, falar também, dia 12, né, o Joaquim vai tocar na festa acústica Happy Hour do Garage 55.
0: Isso.
1: Muito bem, dia 13, na Bocha, Flash Túnel do Tempo na Zona Leste. Dia 20, no Complexo com a gente. Oh, que delícia, festa da véia. E no dia 25, no Leandrini, em São Caetano do Sul. Informações, é só você aqui, ó, adicionar 11-963-258133.
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2: Estamos de volta aqui com Energia na Veia. Até às 10 é o seguinte, tá valendo no nosso Whats 96650 96650 7997. O ingresso da festa da véia, pista. Você vai ver lá o Akin tocando no dia, o cara vai estar lá também, viu? Todo mundo tira fotinha, uau! E ó, falando em foto, manda foto. Quero saber de onde você ouve a Energia 97. É do app? É da Alexa? É do rádio mesmo? É do PC? Da onde você estiver, no carro, manda sua foto pra gente ver da onde você fala. Ou fala não, né? Da onde você ouve a nossa rádio.
3: Bom dia, Claudinha. Estou passando para ler já um excelente sábado e domingo para todos nós.
2: Obrigada, meu bem.
3: E se não é você agitar nossas manhãs de sábado na Energia na Veia, a gente não esquentava. Ainda mais com o DJ Akin, no set maravilhoso que tá acontecendo.
2: Sim.
3: Eu queria deixar um super abraço a todos os ouvintes do Brasil e fora do Brasil, a todos os funcionários do Energia na Veia.
2: Muito bom.
3: E aquele super abraço forte também para o Silvio Ribeiro.
2: Sim.
3: Fica com Deus, um abraço forte, um beijo no coração.
2: Oh.
3: E até amanhã.
2: Até amanhã, se Deus quiser, viu, meu querido? Mas, gente, aqui, ó, chegando. Deixa eu ver aqui.
4: Bom dia, Energia na Veia. Bom dia, Claudinha. Bom dia. Tô cheio de Biritiba aqui.
2: Ó.
4: Junto com o Calvi, com o Enzo, com o Pietro. Uma Caraguá aí pro circuito de Bitênis. Desejo boa sorte pra nós, hein?
2: Opa!
4: Hoje é primeira colocação, hein?
2: Opa!
4: Valeu! E toca uma música aí pra gente aí, uma de Vitória. Pode ser o JD.
2: JD.
4: Plastic Dream. Tá. Valeu!
2: Ó,
4: abraço!
2: Boa sorte pra vocês aí, Deus abençoe, viu, meu bem? Que vocês façam um ótimo campeonato aí, ó. Acabou até a trilha, vou pôr mais. Espera um pouquinho, vem Chaves. Pronto. Aqui, ó. É tanta gente, tá bombando, eu não consigo nem pegar de tanta gente que tem aqui. Ó, e trava, isso que é o pior, trava tudo.
5: Bom dia, bom dia, bom dia, Claudinha,
2: bom
5: tudo
2: dia.
5: Bem? Robson Alves Barbosa.
2: Oi, Robson.
5: DJ e também motorista de app.
2: Ó.
5: Coloca meu nome na lista pra concorrer o ingresso, por favor.
2: Claro,
5: é o meu sonho ir nessa festa maravilhosa que a Energia vai fazer.
2: Pode deixar, meu amor.
5: Um forte abraço, um bom dia para todos e um ótimo final de semana. Fui!
2: Muito bem, Denis Margutti, hoje trabalhando em São Caetano do Sul, na Padrum Perfumaria. O cara tá lá, ó, Energia 97. Muito bom, viu? Salão Line, patrocina nós. Tem mais gente. Bom dia, sua linda. Bom dia.
6: E aí, Claudinha,
2: oi,
6: beleza?
2: Oi,
6: queria esse inconveniente aí, viu?
2: É?
6: Tô aqui escutando o carro aqui, ó.
2: Ó, tô
6: abraço.
2: Vendo. Um abraço pra você. O cara mandou um vídeo falando, acho muito legal. Pode deixar que a gente vai fazer um bem bolado aí.
7: Bom dia, Claudinha, bom dia.
2: Bom
7: que
2: dia.
7: É o Júnior de Interlagos, sempre
2: Juju.
7: Ligado em vocês.
2: Obrigada.
7: Poxa, esse Akin aí, meu, quebrando tudo de
2: ele
7: novo.
2: É
7: bom dia, bom fim de semana.
2: Ele é bom demais, né? O cara manja, né? O cara tem só 2 anos só. De DJ, só 2 mais 40. O cara é bom.
8: Vinícius Ferrasqueira, São Paulo, capital.
2: Oi, Vi.
8: Escola...
2: Ah, tá aqui, ó.
8: Bom dia,
2: bom
8: Claudinha Amaral.
2: Tudo
8: bem? Nossa, espero que você veja aqui, sensacional, hein? Você deve ter dançado muito aí no estúdio.
2: Então.
8: Vinícius Ferrasqueira, São Paulo, capital. Escola Inverso pra mim, valeu.
2: Eu e o Akin falamos como a gente não aguenta mais dançar daquele jeito que a gente dançava, não tem como.
9: Bom dia, Claudinha.
2: Bom dia, meu amor.
9: A professora Patrícia de Itália Superba. Claudinha, sua risada é a melhor. Manda um beijo pra galera de Itaiaçupeba, que hoje é aniversário do nosso distrito. Eu vou ganhar esses ingressos. Beijos, você é maravilhosa.
2: Ah, sua flor. Eu fico encabulada, hein? Como assim? É tão bom. A gente tava conversando sobre isso, né? É tão bom receber o carinho de vocês. É, a gente fica até sem graça aqui. Cara, já eu volto com mais. tem muita gente. Oi, Claudinha, bom dia, Maria.
10: Beijinha, Maria. Oi, Gavinha. Tô feliz, eu ganhei o ingresso da Super Festa. Uhul. É nós estamos lá, hein, Claudinha? Quero te ver, hein?
2: Pode deixar.
10: Bom dia, Claudinha. Aqui é Maria da Vila Irmã. Eu vou estar lá, Claudinha. Eu ganhei o ingresso ontem. Maria da Vila Irmã. Uhul. Super beijo pra você, gatona. É nóis.
2: É nóis. Um beijo. Bom dia, Claudinha. Chega. Opa, vamos parar o áudio. Agora, a gente vai dar uma parada aqui, ó, pra chegar uma coisa que eu adoro. Que é o Véia in Love. Por que que eu adoro? Porque a gente relembra aqueles momentos assim, ó.

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0: 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E ó, o que chega, o que você vai ouvir, o que vai rolar. Essa aqui, ó, é das antigas também, claro. Muito boa. Aliás, tudo aqui é das antigas, né? Até você, ô locutora.
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0: A gente é coroa.
1: A gente é coroa.
0: Né? Não, diga, a gente é antigo, amo. E não troco por nada, viu?
1: Não.
0: 82, isso. 44.
1: Isso.
0: Não troco por geração nenhuma.
1: Ótimo, nem eu. Nós somos velho com orgulho, né? Nené? Vamos lá, tem muita gente.
2: Fala, Claudinha!
1: Oi!
2: Bom dia!
1: Bom dia!
2: Márcio Labate, aqui da Vila Mariana.
1: Oi!
2: Ei, Claudinha!
1: O quê?
2: Nossa Juventude é uma banda numa propaganda de refrigerante. Foi, é e sempre será.
1: Com certeza.
2: Viva os anos 80.
1: Viva!
2: Claudinha!
1: Oi!
2: Toca aí, Engenheiros do Havaí, Toda Forma de Poder, se puder, claro.
1: Sim.
2: Um abraço, meu anjo. Continua com a energia aí que contamina a gente.
1: Ai, seu
2: energia fruto. Na velha. 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A energia que nos move.
1: A energia
2: Beijos.
1: Que nos move. 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
2: Fala, Claudinha!
1: Oi, já falou! Vamos pro outro. Então... Olha lá! Meu amiguinho mandou a foto dele ouvindo o radinho de pilha. Que belezinha!
3: Ô, Claudinha, bom dia.
1: Bom dia.
3: Olha eu com meu radinho trabalhando há 15 anos.
1: Ah, que lindo.
3: Ouvindo todos os dias a rádio.
1: Que lindo.
3: Põe meu nome na lista aí, por favor.
1: Ponho? Claro que eu ponho, que bonitinho. Cadê?
4: Bom dia, Claudinha.
1: Tava comendo, né?
4: Dogão de osso por aqui.
1: O dogão, né?
4: Passeando aqui por São José do Rio Pardo, mas ouvindo a véia aqui pelo aplicativo.
1: Sim.
4: O DJ aqui quebrando tudo.
1: Tudo.
4: E bota meu nome aí pra festa aí, quero ir nessa festa aí. Vamos ver.
1: Demorou.
4: Não estamos nem aí.
1: Pode deixar que eu vou colocar.
4: Bom final de semana pra todo mundo aí.
1: Tá bom, um beijo. Tchau.
5: Oxi, Claudinha.
1: Que foi?
5: Deixa eu falar com tu assim, não. Nós não é coroa, nós não é velho, não. Nós é jovem. Entendeu?
1: Jovem.
5: Nós somos jovens. Ai, aqui é a Patrícia, eu te amo. Você é maravilhosa, dá bastante gargalhada pra animar o nosso dia.
1: Nós somos jovens, né, gatinha? E nós não somos velhos, nós somos experientes. Vintage, fala assim,

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7: Por que ele correu, né? Adoro! Vambora, agora a gente vai para Arraial da
11: Ajuda. Bom dia, Claudinha. Diretamente aqui de Arraial da Ajuda, Porto Seguro, Bahia. Eu tô aqui no meu estúdio aqui ouvindo Energia na Véia. Acabei de curtir o set do Akin.
7: Isso.
11: E tô aqui estudando e curtindo um som. Um abraço.
7: Um abraço, meu bem. Um beijo, bom estudo aí. Muito bom, muito bom, muito bom ter vocês aqui, né? Tão bom, né? Vambora, não para. Não para, não para, não para, não. Para, não para, não para, não.
12: Bom dia. Bom tudo dia, bem? Tudo. Aqui é a Simone Aparecida da Silva.
7: Oi, gata.
12: Do Jabaquara.
7: Tudo bom?
12: Ouço todas as manhãs.
7: Lindo.
12: Esse programa lindo, maravilhoso. E gostaria muito que você me colocasse nessa lista aí pra eu ver a véia dia 20 de junho.
7: Vou pôr.
12: Vai, Claudinha, vai. Vai, Claudinha. Coloca.
7: Vai, Claudinha. Vai. Chegou.
13: Bom dia, bom dia, bom dia, Claudinha.
7: Bom tudo dia, bem?
13: Tudo. Aqui é o Stan Duber, o CEO de...
7: Eu não aguento ele. Eu aprendi com ele, eu falo pra todo mundo que eu também sou CEO agora.
13: Uma empresa multinacional de transporte, mais conhecida como Uber.
7: É.
13: É, 59 anos.
7: Gente!
13: 42 anos dançando, trabalhando em navio e cruzeiros.
7: Aí.
13: E o sábado, e muitas vezes o domingo, você faz a alegria de todos nós. Vamos que vamos, vamos que vamos. Que o ano já está na metade do ano. Ou seja,
7: já.
13: Daqui a pouco... Já é 2027.
7: Já, tem que viver.
13: Em 2027, eu vou 60 anos, valeu? Beijão, um feliz sábado.
7: Pra você
13: sucesso
7: também.
13: Sucesso eternamente pra você, menina. Beijão.
7: Obrigada, meu bem, pela sua foto. Eu juro pra você, cara, nem parece que você tem, vai fazer 60. No máximo, eu daria de 59. Mentira, você tá super bem.
14: Bom dia, bom dia, bom dia, Claudinha.
7: Bom
14: tudo
7: dia!
14: Bem? Tudo? Meu lindo, é o Roberto Chagas aqui da Vila Maria Alta.
7: Oi, meu bem.
14: Tô te escutando todo final de semana, meu amor. Tô
7: lindo.
14: Aqui ligadinho na 97.7. E quero muito concorrer ao ingresso do Energia na Véia, da festa, né?
7: Uhum.
14: Quero ir lá, 26 anos de energia. Quero ir lá, quero participar. Roberto
7: delícia.
14: Chagas da Vila Maria Alta. Um beijo, meu amor. Fica com Deus.
7: Um beijo, meu amor. Obrigada pelo seu carinho. Aliás, quero dizer que no dia da festa, nós vamos dançar todo mundo junto, passinho, hein? Vamos fazer aquela galera ali no meio da pista e vou dançar. Vou ficar lá com vocês dançando. Vou fazer bastante malhação. Ai, aí a gordinha vai falar assim, a véia. Ai, eu preciso sentar um pouquinho.
15: Olá, Energia, beleza? Bom dia, estamos aqui no meu piscino, sabadão.
7: Ó.
15: Não fui viajar.
7: Não.
15: Mas eu tô cuidando da elétrica dos carros antigos aqui. Fala, bom dia pra vocês!
7: Bom dia,
15: ouço Fabinho todos os dias!
7: Ah, que fofo!
15: Abraço, abraços, abraços!
7: Um beijo pra você, meu amor. Que Deus te abençoe aí, que você fique bem. Tenha um final de semana maravilhoso.
15: Energia, energia! Energia é a melhor de todas! Ah. Eu quero esse convite, hein? É que é o Marcelinho, motorista de aplicativo Jardim Célia.
7: Oi, Mar.
15: Claudinha, bom dia, bom dia, bom dia, bom dia.
7: Bom dia,
15: bom dia. Põe no sorteio aí, vai! Vamos. Energia, energia, energia!
7: Aê, gostei de ver! 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
3: Simbora, simbora, participando! Valendo pra você o ingresso da festa da véia pista. Manda aí a foto de onde você tá ouvindo a gente. App? Alexa? Onde você tá? Conta pra gente. Vai!

Muito louco esse som, né, Nina? Reed Balloons, 99 Balloons. Agora, vamos falar de uma coisa bem legal, ó. 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Por enquanto, você vai curtindo, ó, essa. Space Cowboy. Onde você tava? Showzaço, dia 13 de setembro. Vai perder? Não, né? Vai ter ingresso aqui na rádio.

0: vocês, viu? Ah, zerei o ano, zerei a vida. Muito bom, muito bom, muito bom. Cadê? Vai falar?
1: Não fala, só colocou.
0: Ó, eu não tô enxergando direito aqui. Meu óculos tá embaçado. Ah, Elaine colocou pra gente ouvir ela dirigindo.
2: Bom dia, Claudinha.
0: Bom dia, meu amor.
2: Me chamo Luciane Bodinariuk, sou aqui da Penha. Tô tentando falar com vocês. Sim. Estou indo trabalhar.
0: Que linda.
2: Claudinha, me apresentei aí com esse convite. Ah. Meu aniversário é dia 23.
0: Ah. E agora? Tomando café, ouvindo Claudinha e... Energia na vez, Osa, DJ Track 97, tá ali ó, só no cafezinho da manhã e com a esposa, que delícia, véia, não.
3: Bom dia, Claudinha, bom dia a todos, sou Ana Paula, moro no Tatuapé.
0: Oi,
3: e quero muito participar dessa festa, desse aniversário. Um ótimo dia, um ótimo final de semana a todos.
0: Pra você também, amor. Vou colocar o nome aqui.
4: Bom dia, Claudinha. Bom dia a todos do Energia na Veia, todos os ouvintes aí.
0: Sim.
4: Aqui é o Reginaldo Seitão de Vargem Grande Paulista, da oficina de motos, Claudinha.
0: Oi,
4: sou de Vargem Grande Paulista. Tô aqui na batalha aqui com os meus clientes aqui hoje, o Ed e o Guilherme Ruivo aqui.
0: Beijinho pra eles.
4: Vamos que vamos. Ótimo final de semana a todos. Fique com Deus. Um beijão do Seitão. É nóis.
0: É isso aí, vamos que não pode parar.
5: Pegue a primeira saída.
6: Eu não tinha respondido antes, áudio que eu tô.
0: Peraí, então vamos ter um áudio antes, peraí, vai.
6: Bom dia, cara.

0: Aqui é a Malu, oi, professora de espanhol, mora aqui no Brás.
1: Muito boa!
0: Eu gostaria de pedir a música, se possível, tocá-la.
1: Sim.
0: Say It On, da banda Ultra. É uma música muito alto astral para esse sabadão. Um beijão, gatona!
1: Um beijo pra você! Vou procurar aqui e vou pedir pro programador. Agora vem, ó. Ereja, essa é... Não vou nem falar.

estiver no trabalho, mais de mansinho. Cara, que delícia matar a saudade. Nós vivemos a melhor época da música, da vida, de tudo. Nossa geração é a geração que foi a primeira que viu chegar aí as redes sociais, a tecnologia. A gente viu chegar tudo isso e com aquele... aquela coisa maravilhosa, né, do passado, que a gente vai levar junto. Imagina que hoje em dia tem umas músicas dessa. Ah, hoje é senta, senta, senta. Parou. Falando em senta, senta, senta. Ah, ó, tá chegando o set do DJ Vadão. E é o seguinte, quem tá levando o convite hoje? Oi, Claudinha, oi, Claudinha. Vamos lá. Simone Biduti, de Mauá, SP, final do telefone 8622. Ô, Simone! Ô, Simone! Você ganhou!

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28: 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Ó, seguinte, parei pra dizer que, ó, a partir de agora, no playlist tem pra você um par de ingressos pro Cinemark. Tá a fim de pegar uma telona? Muito bem, então participa 11 96650 7997, valendo então um par. Você deixa seu nome, o bonitinho ali completinho, que aí ao meio-dia tem o sorteio. Agora tá chegando.
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28: A rádio tá aberta hoje. Vem pra cá, vem comprar seus ingressos. Chegando o Bibi, Rexa, Feilas, New Religion.

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0: Energia 97 FM, ó, seguinte, vamos falar agora de festa.
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0: 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Ó, chegando essa que você vai dançar muito, Energia na Véia. Pet Shop Boys! 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

0: Energia FM, energia que te move, é um som de Madonna. E a participação junto aí, né? Uma collab, Sabrina Carpenter, Bring Your Love. Ó, oh, só tem pedrada aqui. Eu parei pra dizer o seguinte: a rádio tá aberta. 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Tá aberto até as 16h. E lembrando que até o meio-dia tá valendo um par de ingressos pro Cinemark pra você participar no 11966-507997. Vamos matar a saudade? Vamos! Vamos!
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0: do samba. Muito legal esse som dançante tudo, ó. Fechando essa hora do playlist, valendo pra você até o meio-dia um par de ingressos pro Cinemark, 11 966 50 7997. 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Ó, Templo. Muito bom, muito bom. Então eu espero você, hein? Já volto. Energia 97. Essa aqui, ó. A energia que te move sempre. Tamo junto.
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0: 47, sonzeira, né? Jason Derulo.
1: Wiggle.
0: Ó, passou por aqui ainda Blue Beautiful Day, na nostalgia da Energia 97 YouTube. E agora tá chegando ele.
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0: Energia 97 FM, Pitbull, Florida.
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0: 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Chegando o Daryl Hall, Joe Notes. I can go for that.

7 Energia FM, fechando mais um playlist com ela, Olivia Dean, Man I Need. Ouviu tanta coisa legal aqui, adoro That How John Notes, I Can Go For That. E também, cara, deixa eu falar aí quem tá levando os convites antes que eu esqueça. Um par de ingressos pro Cinemark, quem tá levando é a Karina, Rafael, Guilherme, final do telefone 8506. Karina, se deu bem, hein? Cola aí, ó, 0800 Cineminha na faixa. Tô indo nessa, na sequência tem o Jimmy, a gente se fala amanhã às 7 da manhã, hein, meu, acorda!

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8: Bora. Vamos trabalhar então. Ótimo sábado. Tamo junto aqui, ó. A energia que te move. 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

0: Seu som ligado aqui na Energia 97 FM, ouvindo o nosso playlist.
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0: Vambora, vambora curtir o Bob Sinclair e Love Generation.
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0: 7 FM, ouvindo o nosso playlist, meio-dia 55.
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0: 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Vamos de nostalgia no seu som? Vamos recordar aí, ó, destravando memórias com Madonna e Like a Virgin.

0: Seu som ligado aqui na Energia 97 FM, Madonna. Aquele clássico, ó. Tá valendo pra você o ingresso de pista pra festa de 26 anos do Energia na Veia, né? E eu tô pedindo pra você participar, pra você ganhar esse ingresso, pra você tirar uma foto, mandar aqui no nosso WhatsApp 966507997 e mostrar, né, pela foto aí qual aparelho que você tá ouvindo a rádio, pela Alexa, pelo rádio no carro, pelo som de casa, pelo aplicativo, pelo site, manda seu nome, seu bairro aí, que é uma galera top que tá mandando pra gente aqui, o Alberto Luiz Vitorino da Zona Leste, Guaianazes, tá em casa. Ligou pelo site, tá ouvindo o nosso som. Tem o Flávio de Franco da Rocha ouvindo pela Alexa. Tem mais, tem um monte chegando por aqui, ó. A Valdirene tá ouvindo pela Alexa. Ela é da Penha. Tá ouvindo o nosso som também. Tem mais chegando aqui, ó. A Vânia Laguna tá em casa ouvindo pelo celular o nosso som aqui. Top da Energia 97. O William também tá ouvindo o nosso som. O William tá ouvindo pelo receiver, né? Acho que isso aqui é um somzão, é um receiver, tá no trampo. Também o Marcelo da Vila Prudente, ouvindo pelo celular. O Marcos Fazano, a Mari, tá ouvindo no carro, eles estão com os pets, dando uma voltinha aí com os dogs, ouvindo o nosso som no carro aqui. O Maurício Neves, da Zona Norte, do Jaçanã, tá em casa. O Anderson Pérez, sintonizando no carro aí, ó. O Maurício Alves, de Guarulhos, no carro também. Marcos Vinícius, tá no carro. O Luciano, tá pelo aplicativo em São Bernardo do Campo. Tem muita gente, participa aí. Manda aí. Tá muito legal esse WhatsApp aqui e você mostrando por onde tá ouvindo o nosso som. Vambora pro break. Já tem lunch break. 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
17: Bora de Lunch Break no seu som, Rádio Energia 97 FM, Jimmy Soler falando por aqui. Tem mixagens exclusivas, DJ Ronaldinho no seu som. Ó, no programa de hoje tem novidade, tem hit, tem clássico também. São duas partes de Lunch Break pra você curtir no sabadão aí, demorou? Tamo junto.

0: Eu sou ligado aqui na Energia 97 FM. Você ouvindo o Lunch Break de DJ Ronaldinho nas mixagens. Continua valendo para você aquele ingresso. Tem um ingresso para a festa de 26 anos do Energia na Veia. Para você participar aqui, ó. Só você tirar uma foto aí e mostrar qual aparelho que você tá ouvindo o nosso som. Pela Alexa, pelo aplicativo, pelo site, pelo som de casa, pelo rádio do carro. Muita, mas muita gente participando. Vou tentar falar alguns aqui. Já agradeço desde já essa super galera aqui, ó, sintonizada com a gente. O Luiz Fernando de Guarulhos tá vindo no carro. O Adriano também tá ouvindo no carro. O Guilherme. Guilherme Eduardo, tá ouvindo no som de casa. Nossa, muita mensagem, uma em cima da outra aqui. O Anderson Pérez, do Grajaú, tá ouvindo no carro também. O Ademir, tá ouvindo no somzão no carro. O Nando de Padilha, no Butantã, no somzaço de casa. A Liliane Palomino, da Vila Carrão, ela tá trabalhando, né? Estão trabalhando por lá, tá ouvindo no somzaço lá no trabalho. O Fábio Lopes, motorista de aplicativo, tá em São Miguel, ouvindo pelo carro. A Fabiana Souza também tá ouvindo o nosso som pelo carro aí, meu. Muito, muito, muito obrigado mesmo. Estão participando aí esse ingresso, tá bom?
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0: E a gente continua o Lunch Break no seu som. 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

0: Edição durante o break aqui na Energia 97 FM no seu sabadão, DJ Ronaldinho.
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0: Break. Amanhã tem mais, tá bom? Fazer um break rapidão, já venho com mais playlist. Só ficar ligado por aqui, ótimo sábado, bom final de semana, tamo junto.
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0: Bora, vambora, bom sábado, tamo junto por aqui, ótima tarde. 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

Sempre bom saber que o seu som tá ligado aqui na Energia 97 FM. O que toca no mundo, toca no seu som. Valeu todo mundo que tá ligado aqui, participando com a gente, mandando seu alô, mandando sua foto aí, ó. Participando para concorrer a um ingresso para a mega festa de 26 anos do Energia na Veia. E a parada é o seguinte, ó, quer esse ingresso? Tira uma foto, mostra aí, ó, de onde você tá ouvindo o nosso som. Tá em casa? Tá pelo aplicativo? Tá pelo site? Tá pela Alexa? Tá no carro? Mostra aí, mostra aí, mostra aí. Muita, mas muita mensagem chegando pra gente aqui, ó. O Alberto da Silva tá vindo no carro. O Lucas Lopes do carro também. Gabriel, direto do Rio de Janeiro, pela Alexia. Tá ouvindo a rádio aí com a mãe e com o irmão no churrasquinho em casa. O Flávio Fortuna, São Bernardo do Campo, do som do carro. O Márcio, pelo celular, tá no Pará. Valeu, Marcião, abração. Antônio Paiva, tá ouvindo no som em casa. Jean Cláudio, pelo aplicativo, na academia no Brooklyn. Bom treino aí, meu irmão. Adailton Antunes, da Vila Formosa, tá ouvindo pelo site. O Sidney José, do Tucuruvi, no carro. Luana Luzia, da Zona Sul, tá ouvindo pelo Bom e Velho Rádio. Muito bom, tudo isso. Valeu todo mundo. Ana Paula, de Chapecó, pelo aplicativo. Também o Carlos, de Caxias do Sul, pela Alexa. E o Gui.

Energia 97 FM no seu som, na sua tarde de sábado. Tamo junto por aqui, o que toca no mundo, toca no seu som. Tá valendo pra você um ingresso pra mega festa de 26 anos do Energia na Veia, tá bom? Pra você participar, aquele esquema, manda 966507997, manda aí seu nome, de onde você tá ouvindo aí o nosso som e por onde, qual aparelho que você tá ouvindo a rádio. Manda uma foto aí pra gente, é Alexa, é o som de casa, uns puta som potente estão mostrando aí. Tá pelo aplicativo, tá pelo site, tá no rádio do carro, muita, mas muita gente participando com a gente aqui. Essa interatividade legal pra tentar, né, a sorte e levar esse ingresso pra tão cobiçada festa, a mega festa de 26 anos. Ó, o Richard da Zona Leste está em casa, ouvindo pelo som, né, no rádio em casa. Tem mais aqui uma mensagem chegando do Luiz da Casa Verde, tá ouvindo pelo rádio. O Guilherme tá ouvindo no carro, isso aí, o Guilherme tá ouvindo no carro. Pela Alexia. Tem mais aqui, ó,

0: Seu som ligado aqui na Energia 97 FM 12:58.
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0: Eu sou ligado aqui na Energia 97 FM, ouvindo o nosso playlist no seu sabadão à tarde. Continua valendo pra você aquele ingresso. Tem um ingresso aqui pra mega festa de 26 anos do Energia na Veia. Super festa, aliás, tá bom? Pra você participar e concorrer a esse tão cobiçado ingresso, para ver o seguinte: 966507997. Manda uma foto, mostra aí por onde que você tá ouvindo o nosso som. É Alexa? É o aplicativo? É o site? É o som potente de casa? É o carro? Tá no site da rádio? Mostra aí, manda uma foto, você já concorre a esse ingresso. 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Ouvindo a gente aí, ó, em todos os cantos, mandar um alô rápido aqui, ó, pra galera, o Marcos Delatore tá ouvindo aí pelo nosso aplicativo. O nosso som, a Maria Aparecida de Santo André, ouvindo no som potente de casa, o Ricardo Gomes pelo aplicativo, o Cabelinho da Vila Silvia, trabalhando e ouvindo a rádio pelo aplicativo também, a Camila Bueno, ouvindo no som de casa de São Caetano. Camila, Sueli Regina tá ouvindo no carro, Cláudio, no seu caminhão, pelas ruas do grande ABCD, Mauá, ouvindo pelo rádio aí, ó. O Luiz na Casa Verde, ouvindo pelo rádio, o Ivan Nunes, pela Alexia, muita, mas muita gente participando, e meu obrigado. Obrigado por esse alô aí, ó. Celular, o WhatsApp da rádio aqui não para. Muita gente participando, muito legal. Obrigado a todo mundo, hein? Obrigado mesmo, de coração.
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Energia 97 no seu som, continua valendo pra você aquele ingresso, tão cobiçado ingresso, pra mega festa de 26 anos do Energia na Veia, tá bom? Pra você participar aqui, ó, 966507997, tá? Manda aí uma foto por onde você tá ouvindo o nosso som. Tá no carro? Tá no som do carro? Tá em casa, no som de casa, um som potente em casa? Muita gente mostra, ou tá na Alexa, pelo aplicativo, pelo site, mostra aí, manda aquela foto, você já concorre, tá bom? E quem tá participando com a gente aqui, ó, muitas mensagens chegando aqui no nosso WhatsApp, a Eliana Ishikawa tá ouvindo pelo nosso aplicativo, o Fernando Cruz de Santo André no carro, o Jefferson Gonzalez tá no carro também, indo pro aeroporto, o Maicon Vieira também tá no carro, dando um rolê em São Paulo, a Daniela Lopes pelo aplicativo, a Sandra Carla de Blumenau, Santa Catarina, pelo nosso aplicativo, a Eva Dias de Santo André pelo aplicativo também, a Romana tá no Itaim, pelo aplicativo da rádio, a Renata Miucci tá no carro na Via Anchieta, a galera ouvindo em peso aí, a Energia 97, muito, mas muito legal, meu, muito obrigado, tá bom? Vão participando aí, daqui a pouquinho rola esse ingresso pra você, quem sabe você não vai se dar muito bem e vai pra festa de 26 anos do Energia na Veia, demorou, né? Vamos de Milk,

0: Sempre bom saber que seu som tá ligado aqui na Energia 97 FM. E Dona Summer fazendo parte aqui do nosso playlist 4 e 3.
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0: Seu som ligado aqui na Energia 97 FM. As mensagens chegando aqui pelo nosso WhatsApp 966507997. Todo mundo sintonizando aqui, querendo o ingresso, né? Pra curtir a festa de 26 anos do Energia na Veia. Ó, ligada na gente aqui nos 97,7, no nosso aplicativo, no site, pela Alexa. Enfim, ó, o Renan Jesus tá na Lapa, ouvindo pelo aplicativo. A Erika Honorato, junto com o esposo, também ouvindo pelo nosso aplicativo. A Karen, pelo site, tá lá em Bertioga. O Wagner Moraes, ouvindo pelo seu PlayStation. A Suziane de Vargem Grande, também pelo nosso aplicativo. O Henrique Malaquias, Tatuapé, ouvindo pelo aplicativo. Márcia Quirino, direto da Moca, tá ouvindo pelo rádio, tá no trabalho, junto com toda a galera lá, ouvindo aqui a nossa programação. Muito obrigado, todos, mas todos mesmo, muito obrigado aí. 966507997, participou, mandou o seu nome, mandou o seu alô aí, de onde você tá, por qual aparelho tá ouvindo a gente. Um sorteio aleatório aqui pelo nosso WhatsApp, 1, 2, 3 e foi. Deixa eu clicar aqui, Camila, final do telefone 3818, não tenho sobrenome, mas tá aqui com a gente, Camila, final do telefone 3818. Já vamos entrar em contato com você pelo WhatsApp aqui, passamos as informações, tá bom, Camila? Obrigado pela participação, não só você, como todos que participaram aí durante a nossa tarde.
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0: 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E aquele momento nostalgia no som agora, hein?

0: Que toca no mundo, toca no seu som aqui na Energia 97 FM. Sua tarde de sábado sempre melhor com a gente. Sabrina Carpenter. Para terminar a edição do nosso playlist por aqui também. Mas daqui a pouquinho tem mais, óbvio. Segurar a onda, tá bom? Um abração do Jimmy Soler. Bom final de semana. A gente se fala logo mais no Energia na Noite. Te espero aqui depois do jogo, tá bom? Tamo junto.
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5: Ah, muito boa noite. Está começando mais uma transmissão do Futebol Energia em Campo, futebol de torcedor para torcedor, que só a Energia 97 tem. Não adianta procurar em outro lugar. De torcedor para torcedor, é só aqui na Energia que você vai encontrar o último amistoso da seleção brasileira antes da estreia na Copa do Mundo, no sábado que vem, contra a seleção do Marrocos, 19 horas. O Brasil joga daqui a pouquinho em Cleveland, nos Estados Unidos, contra a seleção do Egito. É esse o amistoso que vamos começar a mostrar a vocês a partir de agora. 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Seja bem-vindo, você que está chegando no nosso app, nos acompanhando no Brasil e no mundo. 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Você que está chegando no 97.7 nas ondas do rádio em São Paulo e região, seja muito bem-vindo. Vocês sabem, vocês vão participar conosco desta transmissão de Brasil e Egito, que começa agora pelos corneteiros. É, anote o número 11 966507997. 11 966507997. Deixa aí o seu áudio de 10, 15 segundos e o seu nome e nós colocaremos vocês aqui para participarem dessa transmissão que começa agora e tenho certeza será muito bacana. Vamos dar boa noite à equipe. Hoje o hospício está junto. É, meu amigo, é só uma pequena amostra do que eles farão na Copa do Mundo, né? Ei, meu Deus, mas vou começar com ele que está pela primeira vez fazendo uma transmissão com o hospício, né? Por enquanto ele acha que o Domênico é louco, então ele não sabe de nada. As primeiras informações deste amistoso, na voz do nosso pitbull da energia. Boa noite, Felipe Melo.
6: Rufi, Rufi, um abraço pra você. Alô, Lima, um abraço pra todo mundo, pro torcedor brasileiro, Brasil, que hoje enfrenta o Egito em um amistoso em Cleveland. Cleveland é a terra do Cleveland Cavaliers, o time de famoso time de basquete, mas hoje recebe a seleção brasileira no Cleveland Browns Stadium, para capacidade de 67 mil lugares, e é o último teste da seleção brasileira antes da estreia na Copa do Mundo contra o Marrocos no próximo dia 13. Então, mais uma seleção africana, o Brasil enfrenta agora a equipe do Egito, e hoje, Lima, 5 mudanças em relação ao time que venceu o Panamá na última rodada, na última partida da seleção brasileira em solo brasileiro, no Templo Sagrado do Maracanã, em que a equipe Energia esteve presente. O Brasil hoje tem 5 mudanças. Eu vou listar rapidamente: Marquinhos, Ibanhes, Douglas Santos, Paquetá e Igor Thiago, hoje confirmado entre os titulares do técnico Carlo Ancelotti.
5: Muito bem, aí as primeiras informações do nosso repórter Felipe Melo conosco aqui nesta transmissão. Agora deixa eu dar boa noite à dupla do hospício, a dupla titular do nosso hospício. estará também aqui fazendo vários jogos nesta Copa do Mundo, que começa semana que vem, né? Eu vou começar com ele, o nosso locutor, Alegria, está aqui ao nosso lado, pronto para aprontar sapequices na Copa. Boa noite, seu De Paula!
6: Grande Marcelo Lima, um abraço a você, um abraço a toda a nossa equipe. Olha, eu convido você a vir ao youtube.com/energia97. Venha pra cá, você que tá no rádio, muito obrigado pela audiência. Você vai pro YouTube se puder, porque eu vou te falar, hein? Olha, hoje Marcão, ele se superou. Ele está me lembrando Jacaré, na época do Gera Samba. Antes de ser o El Chan, quando... Essa é a mistura do Brasil com o Egito. É. Tem que ser... ter charme pra dançar bonito. É assim, hein? Ô, Lima, um abraço a você, pra toda a nossa equipe, pro nosso querido Felipe Melo. Pois é, Lima, você tem razão, viu? Porque é assim, cara, eu não queria falar, mas Marcão é testemunha. Eu e o Marcão fomos chamados à sala do Sombra na sexta-feira, Lima.
5: É mesmo?
6: Ele foi lá e falou assim, olha, o De Paula, Marcão, é o seguinte. O Felipe Melo, ele tá muito saidinho. Tá fazendo muita brincadeira, ele tá fazendo coisas nas transmissões que podem derrubar a rádio. Então, como você e o Marcão são mais experientes, são mais vividos...
7: Ponderados.
6: Sabe? Ponderados, tal. Eu vou escalar o Felipe pra fazer um jogo com vocês, pra ver se ele se acalma. Portanto, Felipe, pode ficar tranquilo, nós estamos do seu lado aqui. Não se preocupe, se solte, mas nós estamos, o Sombra deu essa ordem. Olha, dá uma olhada no Felipe, se ele se soltar muito, vocês brecam. Então, a gente tá aqui pra isso, Felipe, pra você como estender a mão, né, Marcão? Estender a mão pra você, tá bom?
5: Muito bem, se prepare, Felipe Melo. Ao lado de Luiz Cláudio De Paula, quem está no YouTube já viu, o nosso Tutmés II. O primeiro é o irmão
7: Marcão.
5: Gêmeo.
7: É o Virgão.
5: Ixi, começou cedo, hein? Tutmés II, tudo bem com o vosso senhor, Faraó?
7: Salve, salve, Marcelo Lima, meu querido Felipe Melo, De Paula, que é nosso anfitrião aqui das transmissões do Hospício do Energia em Campo, quando junta eu e ele para fazer os Jogos do Brasil. E negócio é o seguinte, Lima, a gente tem visto muitos alienígenas aí aparecendo ultimamente, os supostos alienígenas. Falaram que foram eles que construíram as pirâmides lá, viu, De Paula? Os caras viram essa transmissão hoje em dia, que os caras batem lá e voltam. Falam, ah, quer saber? Os caras não estão prontos ainda para um contato mais. Mas de qualquer forma, Lima, vamos ver hoje o último amistoso do Brasil antes da estreia da Copa do Mundo. Eu espero que hoje o Ancelotti coloque um time mais compacto ali, porque tomamos um calor lá na última partida do Panamá. Você tá de brincadeira. Mas vamos ver hoje, aí eu confio no velho, viu, Lima?
6: Tamo junto. Lima, lembrando que talvez tenhamos um outro comentarista, né? O RG número 2,
7: que é
6: múmia, né? Talvez é com as múmias.
7: Direto do sarcófago, né? Da Vila
6: então,
7: Belmiro.
6: Talvez a gente tenha o RG também, né? A múmia participando conosco. Então nós estamos aguardando o link aí.
8: Mini chefe!
9: Já, puta já? De Paula, meu, calado você é um poeta, bicho.
6: Sombra, o que é isso, velho? Você tá
5: começou
6: se metendo
5: cedo,
6: aqui?
5: Hein? A porrada começou cedo hoje, hein? Que beleza, hein? Chupa, De Paula. Bom, é o seguinte, tá aí apresentada a nossa equipe para a transmissão de Brasil e Egito. Daqui a pouco tem o nosso correspondente. Hoje teremos três, hein? Três dos nossos correspondentes internacionais espalhados pelo mundo, participando conosco aqui da transmissão. Daqui a pouquinho, o Thiago Matos, direto de Los Angeles, lá nos Estados Unidos. No intervalo, vai entrar o Felipe Cunha, de Atlanta, também nos Estados Unidos. E no pós-jogo, o Léo Visotto, que está lá em Toronto. Então tá muito bacana essa nossa cobertura, né? Com esses nossos ouvintes correspondentes espalhados pelo mundo. Na segunda-feira, o Danilo Soto já vai entrar direto lá do México, ele que vai estar acompanhando o jogo de abertura da Copa do Mundo, em loco para México e África do Sul. Depois ele vai seguir lá para os Estados Unidos para acompanhar a estreia do Brasil. Teremos uma cobertura muito bacana, com entradas diárias de Danilo e dos ouvintes correspondentes também no tempo de jogo, né? Todo dia de segunda a sexta, né? A partir das 11h30 da manhã. É uma cobertura muito bacana que vai acontecer aqui na Energia 97, Energia na Copa. Não percam por esperar, vai estar muito bacana isso aqui. Bom, é o seguinte, antes de eu dar um alô no Thiago Matos, direto de Los Angeles, vamos falar de KTO?
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5: Muito bem, muito bem. Ó, De Paula e Marcão, já recebi um recado importante aqui, né, pela linha de serviço. Os nossos links já estão ok aí pelo Brasil afora, quando, durante a transmissão, né, já estão, já tá tudo ok, os sinais já colocados aí nos determinados pontos. Onde serão os links mesmo hoje?
7: Hoje vai ter Rio de Janeiro, vai ter Recife, vai ter Bahia e vai ter Diadema.
5: Ó, quatro Lima. Links hoje, hein?
7: Ó. Começou, hein?
5: Ó lá. Amigo, o Brasil inteiro aqui na Energia, amigo.
8: Brasil, Zil, Zil, Zil, Zil, Zil, Zil, Zil.
10: Você não se arrepia, Felipe, com esse grito aí?
7: Não. Ó, o relincho do Hexa.
5: Aliás, já fica esperto, também teremos o grito do churrasco oficial.
8: Vai, Brasa!
5: Ó lá, esse é o grito oficial do churrasco, é vai, Brasa, aqui na Energia, Brasa é pra churrasqueira. É, moto, é pra churrasqueira, não é pra você gritar na arquibancada, não, mano. Não, é na churrasqueira. Não adianta, tá feito, é Brasa de churrasco. Você não invente moda, tá?
10: Tá provocando.
5: Não vai fazer. Quando vocês ouvirem o grito do Mota, do Vai Brasa, é pra vocês, tá tudo liberado pra acender a brasa do churrasco e ouvir a energia, tá? Nada de gritar na arquibancada isso aí, não. Você tá de brincadeira. Essa brasa aqui é nossa, é da churrasqueira. Não tem conversa, não.
8: Não, true.
5: Olha o outro aí, apareceu. O nosso Michael Jackson da Shopee, que beleza. Esse Ademir Quintino também, eu vou te falar uma coisa, viu? Bom, deixa eu dar, não sei nem se é boa tarde, boa noite, bom dia. O Thiago Matos, o nosso ouvinte correspondente, tá lá em Los Angeles. Fala, Thiagão, tudo bem? Que horas são aí?
11: 14:30 agora, muito feliz de poder fazer parte aí com vocês novamente. Espero que seja um bom jogo para nós, uma boa transmissão. Que bom que colocaram eu na primeira parte aí, porque senão depois, se eu tivesse tomado uma, a gente ia derrubar essa transmissão com essa galera aí hoje.
5: Não pode, você tem que ter responsabilidades como ouvinte correspondente. Você não pode tomar gasolina, entendeu? Só depois que acabar a sua participação. É assim que funciona.
11: Tá combinado.
5: Eu tô brincando, se quiser encher a cara, encha por sua conta e risco.
10: Mas lá a cerveja alemã é light, né?
5: Depende do seu gosto.
10: É,
5: né?
10: Depende, mas a que mais depende. Vende é light, não é?
5: Sei lá, pergunta pra ele, ué.
11: Eu não sou muito fã da cerveja, não. Eu não sou muito fã da cerveja, não. Então, eu curto um negócio mais, um pouquinho mais forte.
5: Ó, aí que é bom, hein? Tá certo. É, rapaz. Como é que tá o clima? A gente falou outro dia, né? Tá esquentando, né? Tamo uma semana da Copa. O pessoal tá animado aí, porque em Los Angeles, você tava falando pra gente, é muito latino, né? Então, é um dos lugares dos Estados Unidos que estão pegando fogo já pra Copa, né?
11: Muito latino, a galera se preparando aí. Vai ter show da abertura aqui da Anitta. Então a gente tá. Eu acho que os ingressos já estão esgotados aqui para a abertura da Copa do Mundo aqui nos Estados Unidos. Para quem não gosta, eu sinto muito, mas a Anitta vai tocar aqui na abertura. Eu tenho certeza que a galera aqui vai curtir.
5: Ainda bem que eu tô longe. Bom, é o seguinte. nas ruas, existe alguma. Como é que no Brasil a gente sabe, né? Em Copa do Mundo, o pessoal enfeita a rua e tal. Existe alguma alusão, sem contar com a publicidade oficial da FIFA aí ou não?
11: Marcelo, vou te falar, cara, que assim, aqui realmente essa parte de pintar rua, você vê, não acontece não, é muito mais a questão de propaganda, ônibus em geral, tá tudo com propaganda da Copa do Mundo, todos os pontos turísticos estão com propaganda da Copa do Mundo, mas assim, a galera mesmo, a galera não empolga muito não, não engaja muito isso não. Eu tenho certeza que quando começar a bola rolar, acho que a galera vai começar a se empolgar um pouquinho mais, mas por enquanto tá por conta das ativações das marcas ainda.
5: E quem que você tá vendo aí, tá percebendo que é o favorito, a seleção favorita aí pra ganhar a Copa, aí em Los Angeles?
11: Ah, todo mundo fala da França aqui em Los Angeles. Os Estados Unidos hoje fez um jogo contra a Alemanha, um jogo muito bom, então a galera tá realmente pensando que pode chegar, de repente, umas quartas de final. Mas eu acho que muita gente fala da França, o próprio Brasil é muito bem recomendado aqui pra galera, todo mundo fala do Brasil, fala do Neymar. Então a gente fica nessa expectativa aí de fazer uma boa Copa. Então a gente espera que por ter muitos latinos aqui, a torcida para o Brasil acho que vai ser muito grande. Tirando o México, né? Porque aqui é uma colônia mexicana muito grande. Eu acho que o Brasil tem uma torcida muito forte aqui em Los Angeles também.
5: Marcão, Felipe, De Paula, Vocês têm alguma curiosidade aí para perguntar para o Thiago, que está direto lá de Los Angeles?
10: Ô, Thiagão, vou fazer uma pergunta aí. Não sei se você sabe. Quem que é o jogador mais famoso da seleção americana? E se ele passar ali em Beverly Hills, ou aí em Los Angeles, né? Na região de Los Angeles, Beverly Hills, ou talvez na Times Square, quantas fotos ele tiraria?
11: Eu acho muito difícil tirar foto aqui. É o Christian Pulisic, ele joga no Milan hoje, ele é o craque aqui da seleção americana. Mas ainda assim não é o primeiro esporte, nem o segundo, nem o terceiro do americano, né? Então tenho certeza que se ele passar num ponto turístico, vai passar despercebido pela galera em geral. Mas se passar o Neymar, como ele já passou por aqui, ele para a rua aqui com certeza.
5: Será que o outro... Tá vendo, né? Foi um meme, né? O, Sha...

0: Shaquille O'Neal, que já aposentou faz tempo, ele se fantasiou, é como se desse pra ele se fantasiar, né? Tem 2,16 metros, né? Como se fosse facinho de passar despercebido, né? Aí ele botou um chapéuzinho ali, assim, achando que fosse... Aí eles combinaram quanto tempo alguém ia reconhecer ele, mas em Paris. Cara, demorou acho que uns 23 segundos pra reconhecer ele.
1: Exatamente, em Paris. Aqui, infelizmente, aqui não tem essa cultura do futebol aqui nos Estados Unidos. A gente espera que depois dessa Copa aí realmente... pegue, né, um pouco mais. Aqui em Los Angeles, os estádios aqui, quando tem jogo da MLS, os estádios são cheios. Mas é porque aqui a cultura latina é muito forte, então tem muito mexicano por aqui, então a gente tem essa... ainda tem os estádios lotados, mas quando você vai mais pro centro do país, infelizmente ainda, a gente espera que depois dessa Copa do Mundo as coisas aconteçam aí e consiga ser um pouco melhor, mas por enquanto ainda não é o esporte deles. Eles estão indo empolgados com a final da NBA, então logo acaba, então eles ainda estão pensando na final da NBA por aqui.
2: E ô Tiagão, a respeito, você está falando de público, etc. Como é que tá a venda de ingressos aí em Los Angeles? Você já sabe se já deu sold out aí, alguns jogos? Qual que é a expectativa de público aí? Quanto custa mais ou menos o ticket para quem quiser ver os jogos aí em loco?
1: Ó, por incrível que pareça, os jogos do Irã que vão ser aqui em Los Angeles, todos eles tiveram sold out. A comunidade iraniana aqui em Los Angeles tem até um nome que a gente chama aqui de Terângeles, né? Que é uma mistura de Teherã com Los Angeles, que é a comunidade iraniana que é muito grande. Então, os jogos do Irã esgotou de cara. Os Estados Unidos ainda estão lotando o jogo de estreia dos Estados Unidos, que vai ter esse show da Anitta aqui, está por cerca de 250 a $1,000 o ingresso. Fora o estacionamento, que é cerca de $200 o estacionamento. Então, não é barato, né? O estádio é muito grande, cabe mais de 80 mil pessoas no estádio. Então, espera que vai ter soldado, sim. Mas o primeiro jogo que esgotou foi do Irã, acredite se quiser.
3: Boa, Tiagão. De Paula falando, tudo bem, cara? Prazer falar com você aí.
1: Tá tudo bem agora que a gente tá 50 dias sem jogo de São Paulo, então tá tudo bem.
3: Boa. A minha pergunta pra você é qual é o seu endereço pra quando eu fizer compra, pedir pra mandar as coisas aí, né, Marcão? Pra eu ter um endereço aí nos Estados Unidos, por gentileza. Pra ia sair mais barato, né, cara? Precisa comprar uns negócios aí.
1: Tem como eu vou você deixar passar o endereço pra você endereço aqui, ó. Pode seguir a gente no Instagram, @descubracalifa. Se você estiver vindo para Los Angeles, pode procurar a gente. Boa. Eu levo você na loja para ir buscar o que você quiser comprar.
3: Boa.
2: E no correio, quando você despachar para cá, coloca como gift, tá? Para escapar do remessa conforme.
1: A gente sempre faz isso aí, pode ficar tranquilo.
0: O Marcão conhece as muambas, já diria como é que ele faz.
4: Deixa eu fazer uma pergunta pro Thiago, porque muitas vezes, né, os países sedes e a própria FIFA costumam maquiar ali eventos, então as realidades das cidades e tal. E Los Angeles é uma mega cidade dos Estados Unidos, a segunda maior cidade, e tem um problema com drogas, né? A maior cracolândia do mundo fica em Los Angeles. Acho que chama Skid Row e tal.
1: Skid Row.
4: É isso. É, a FIFA, o governo americano, maquiou isso também, ou é perceptível ainda essa mega cracolândia que tem aí? Eles estão maquiando um pouco o evento, a FIFA, para dizer que os Estados Unidos é um país perfeito ou não, Tiagão?
1: Não, cara, eu falo aqui por Los Angeles, não é maquiado, você encontra nas ruas durante o dia a dia. A gente passeia aqui na rua todos os dias, né, então a gente vê realmente isso. Então já está, essa Skid Row, ela fica num centro aqui de Los Angeles. Você encontra mendigos em outras partes da cidade, só que a maior concentração de homeless, né, mendigo, tá nessa Skid Row. Mas não é maquiado, não tem nada. Se você for para Beverly Hills hoje, é muito difícil você ver, porque a própria polícia da cidade, não por conta dos jogos da Copa, mas por conta do fluxo de turista mesmo no dia a dia, já tem essa questão de não deixar os mendigos nessas cidades maiores que são turísticas. Mas eles não estão fazendo nada por conta da Copa, não. Isso aí, pelo menos aqui em Los Angeles, isso não está acontecendo.
0: E se você quiser...
1: Quem vem para cá pode se preparar que vai ver, sim, mendigo na rua, vai ver, mas num... muito diferente de São Paulo, que tem aquela sensação de insegurança. Aqui a gente não tem.
0: E se quiser se hospedar num hotel com fama de mal-assombrado, é o Cecil Hotel, né? Que fica lá também no centro, né?
1: Aconteceu algumas coisinhas tenebrosas por ali.
0: É um ponto turístico? Virou ponto turístico, né? O Cecil, né?
1: Virou ponto turístico, mas é uma região um pouco mais feia, né? Muita gente pede pra levar lá, a gente leva, mas realmente é uma região um pouco mais feia da cidade.
0: Você é guia turístico aí, né, Tiagão?
1: Eu sou guia. A gente tá todos os dias na rua, hoje a gente tá de folga, mas a equipe tá na rua também. Então, a gente está todos os dias aqui na cidade de Los Angeles.
0: Que beleza. Para encerrar, curiosidade, né? Você que é guia aí, os brasileiros penteiros que vão aí, porque quer passar na frente de casa de artista. Qual que os caras pedem para você passar mais na frente lá?
1: A do Michael Jackson, cara. Essa é imbatível, a casa que ele faleceu. É a casa que a gente mais leva a galera. E o pessoal quer parar, quer tirar... Não.

0: grande Tiago Matos, um dos nossos ouvintes correspondentes espalhados pelo planeta. Tiagão tá direto de Los Angeles lá, nos passando o clima da Copa do Mundo, curiosidades. Ele que é guia turístico lá em Los Angeles, recebe os brasileiros para dar um rolê na cidade. Muito bacana. Aliás, temos mais hoje, hein? Temos mais dois ouvintes correspondentes. No intervalo, teremos o Felipe Cunha direto de Atlanta, também nos Estados Unidos. E no pós-jogo, né, nos nossos vestiários de energia, o Léo Visotto vai entrar lá de Toronto para ver se a galera lá do Canadá já deu aquela aquecida também em relação à Copa do Mundo ou tá mais devagar, né? Já que o Canadá não tem historicamente aquele grande interesse por futebol. É isso aí, nossos ouvintes correspondentes espalhados pelo mundo. Antes de corneteiro, daqui a pouco tem a ficha técnica da partida também. O Domênico agora vai falar de açaí.
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0: Muito bem, muito bem. Vamos botar o povo para falar, vai, Gabiro, vamos lá.
2: 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Vai, Brasil!
0: Obrigado, esse foi sucinto, esse aí já tá entrando no clima da Copa, mas no grito Mota, modo Mota ele grita, sucinto, vai Brasil, pronto. Eu falei, eu sei Mota, ele foi, você ouviu, mais um, vai.
3: E aí pessoal da Energia, beleza? Aqui é o Júnior de Santo André. E aí Marcão, você tá vestido de Tutacamon? Tutacamon na minha?
4: Ah, vá pro inferno rapaz, tá de brincadeira. Aí Lima, vou parar de vir fantasiado, hein.
5: Marcão.
4: Ah, pro inferno, Gabirucci, também.
0: Mas é que o Tutankhamon é um deles lá, né? Você pode falar, eu já te falei, vai de Tutmés. A linhagem do Tutmés é legal também, o Tutmés II.
6: Tem Ramsés legal também.
0: Acharam o túmulo do Tutmés II, que era o último que faltava achar da linhagem deles. Acharam ano passado, Tutmés II. Vai na minha, mano.
4: Aliás, ô Lima, ó, nós temos o Tutankhamon aqui também brasileiro, né? O goleiro Cássio, só tem queixo, aquela porra.
0: Aquela máscara mortuária foi feita em homenagem a ele,
4: mano. Porra, tá de brincadeira, mano.
6: Lembrando que o Lima disse que tem 3 correspondentes internacionais. Mais, né? E tem o nosso enviado, hoje, né?
0: Ah, tem enviado também?
4: O enviado é o Tucci, né?
6: Ah, é? Nosso enviado.
0: Ai, ai, viu? Bom, então é o seguinte, vamos conhecer Felipe. A... Quem?
6: Felipe ele tá
0: se acostumando, ele tá só te olhando de canto de olho aqui, Depaula.
4: É, o Felipe Melo tá nas duas aqui, o Depaula lá.
0: Deixa eu começar o link da transmissão que ele vai ver o que é bom pra tosse. Bom, é o seguinte, vamos então conhecer a ficha técnica da partida. Como vem o Brasil pra enfrentar o Egito? E o Salá tá no banco, hein? Vamos lá? Canta a torcida brasileira! Aí vem o Brasil!

0: Alô, Marcelo Lima, o Brasa tá escalado, definido pelo técnico Carlo Ancelotti no gol, camisa número 1, Alisson Marcão.
1: Pra mim é o goleiro mais confiável do Brasil, apesar de não ser nenhum grande gênio do gol, nota 7 pro Alisson.
0: Na lateral direita, da base do Flamengo pro mundo, pra Roma, camisa número 2, Wesley.
1: Um jogador que costuma ser bastante ofensivo, mas tem graves deficiências na marcação, nota 6,5 pro Wesley.
0: Na zaga do Brasil, voltando campeão da Champions League, bicampeão, veio do terrão, do Corinthians, camisa número 4, Marquinhos.
1: Sou fã do Marquinhos, monstro, xerifão da zaga, nota 8.
0: Do lado dele hoje a novidade, hein? Começando entre os titulares, ganhando oportunidade, camisa número 24, Ibanez.
1: Mas na moral, o Ibanez, quando tem oportunidades, costuma jogar até como lateral direito aí. Então, acho que hoje, jogando como zagueiro, pode ser talvez ali, pode ter um desempenho um pouco melhor. Nota 6,5 para ele.
0: Hoje, outra mudança na lateral esquerda. Sai Alexandro e entra Douglas Santos, camisa número 16.
1: Aí, tanto faz. Pode jogar camisa poto, quem pegar é dele. O Alexandro tá velho, o Douglas Santos, para mim, jamais poderia estar vestido a camisa de seleção brasileira, mas... pela entressafra que temos hoje à disposição aí, é jogador de clube, mano. Infelizmente, tá longe de ser o Roberto Carlos, então nota 6,5 pro Douglas Santos, ô Felipe.
0: Na volância, abrindo o meio de campo, homem de confiança do Ancelotti, o cara que distribui carrinhos adoidado nos treinos.

0: da seleção brasileira, camisa número 5, Casemiro.
1: É, e o Casemiro não tá tendo massagem nem no treino, deu uma tesoura lá no Hendrick, lá, enfim. É, pra mim é um jogador que, apesar de ser extremamente veterano, é uma das referências aí, tanto técnicas quanto na questão também aí de experiência. Então, nota 7 pro Casemiro.
0: No meio de campo, ainda ao lado de Casemiro, camisa número 8 da Inglaterra, Bruno Guimarães.
1: É, não abre o olho não, viu, Bruno Guimarães. Você vai ver o Danilo tomar sua vaga durante a Copa aí. Pra mim, é interessante o Bruno Guimarães, mas eu acho que não tá vivendo seu melhor momento, né? No último jogo, o Danilo que substituiu ele acabou fazendo uma grande partida. Então, pra mim, por enquanto, nota 7 pro Bruno Guimarães, mas eu gosto bastante do jogador.
0: Novidade na escalação, uma aposta do Carlo Ancelotti. Camisa número 20, Lucas Paquetá.
1: Vamos ver, né? É, no último jogo o Brasil sofreu bastante, até contra um adversário mais modesto, que foi o caso do Panamá. Hoje o nível de exigência é maior contra a equipe do Egito, e colocando um jogador ali que faz essa função também um pouco mais sem a bola, recompõe um pouco mais para ajudar os dois volantes do Brasil, tanto Casemiro quanto Bruno Guimarães, pode ser essa talvez a função do Paquetá, além de armar a seleção brasileira. Jogador que já não vive mais o seu auge na carreira, tá no Flamengo agora, teve até um relativo sucesso jogando na Europa, mas para mim é um jogador ali que não tem as características que um camisa 10 de seleção brasileira deveria ter. Mas de qualquer forma, nota 7 pro Paquetá.
0: Na frente, abrindo o sistema ofensivo da seleção brasileira, do Real Madrid, já foi melhor do mundo pela FIFA, camisa número 7, Vini Júnior.
1: É, e contra o Panamá e meteu gol, etc. Vem com moral para esse jogo contra o Egito. Aí espero que ele consiga manter esse desempenho também na estreia do Brasil contra Marrocos na Copa do Mundo. Confio bastante no Vini, mano, apesar de não ter o mesmo desempenho na seleção brasileira em relação ao que ele tem no clube dele no Real Madrid, mas pra mim é um dos jogadores extra-classe dessa seleção brasileira, nota 8 pra ele.
0: No outro lado, no ataque do Brasil, vem do Barcelona, camisa número 11, Rafinha.
1: E assim como o Vini Júnior, né, não consegue ter o mesmo desempenho na seleção, mas já mostrou no Barcelona toda essa qualidade, nota 8 pra ele também.
0: E pra fechar hoje a novidade, no ataque da seleção brasileira, ninguém conhecia ele até fazer uma baita temporada na Premier League, vice-artilheiro atrás apenas do Haaland, camisa número 25, Igor Thiago é o centroavante hoje.
1: É, e o cara tem mostrado, é o faro de gol, quem sabe na Copa do Mundo aí consiga ter o mesmo desempenho que ele teve lá na Premier League, mas de qualquer forma me agrada bastante, o Felipe, o fato do Brasil jogar com centroavante de área. Eu acho que ter esse cara da referência ali, principalmente tendo o Vini Júnior e também o Rafinha para poder armar as jogadas para ele, cruzar bolas na área, eu acho que é fundamental ter essa referência na área, esse camisa 9 clássico. Então, vamos dar um voto de confiança pro Igor Thiago, aí nota 7,5 para ele.
0: E o técnico italiano, super campeão de tudo com o Milan, com o Real Madrid, pelos times que passou da Europa e agora na seleção brasileira, indo pro 12º jogo, a nota do professor Carleto Ancelotti.
1: O véio é monstro, né? Em relação a currículo, não tem o que dizer. Para mim é o treinador mais vitorioso aí que hoje a gente tem no futebol. Então, ter esse cara aí como treinador da seleção brasileira, acho que já tinha passado até do tempo, né? Durante muito tempo a CBF insistiu com treinadores brasileiros e 99% dos jogadores da seleção atuam no mercado europeu. Então, para mim não fazia sentido nenhum já manter essa expectativa, essa perspectiva de quando caísse um treinador e lá e colocar outro treinador brasileiro. Mudaram esse cenário e, para mim, acertou em cheio a CBF com isso. Trouxe um cara que é acima de qualquer suspeita, né? O Carlo Ancelotti aí, pelo currículo que tem, já mostrou toda a sua capacidade. Então, nota 8 pro mestre também. Nota 8.
0: Repeteco da seleção brasileira. Alisson no gol, Wesley na direita, Marquinhos e Banhas na zaga, Douglas Santos na lateral esquerda, Casemiro, Bruno Guimarães e Paquetá no meio de campo. Na frente, Vini Júnior, Rafinha e Igor Thiago. No banco de reservas, Everton, Ederson, Gabriel Magalhães, Alexandro, Danilo, Bremer, Léo Pereira, Fabinho, Danilo Santos, Matheus Cunha, Hendrick, Luiz Henrique, Martinelli e Rayan. O único desfalque da seleção brasileira é Neymar, que não viajou a Cleveland, ficou fazendo tratamento no CT da seleção brasileira em New Jersey, para quem sabe estar à disposição nas primeiras rodadas da Copa do Mundo. Lima.
2: Muito bem, tá aí o Brasil escalado, definido na voz do nosso repórter Felipe Melo. E como vem o time do Faraó? Como vem o time do Egito, hein, meu caro Felipe Melo?
0: Vamos lá, a escalação do Egito, do Hossam Hassan, o maior artilheiro da história egípcia, com 69 gols, só o Salah, que tá ali, que pode ultrapassar ele, tem 67, deve ultrapassar ele, e o Salah em breve se tornará o maior jogador da história do Egito. No gol, a brincadeira, Mohamed. Na lateral direita, Mohamed. Na zaga, Mohamed. Na lateral esquerda, Mohamed. Mas a escalação do Egito tem o Chober no gol, camisa número 23. Hani, 3 na lateral direita. Fati, 14. Yasser, número 2 na zaga. E Fatou, número 13 na lateral esquerda. Lachin, 17 no meio, com 19, Atia. E o número 11, Zico. Atenção, Zico. E depois eu vou explicar. Tem dois nomes brasileiros conhecidos na seleção egípcia. O camisa número 11 é o Zico. O 7 é o Trezeguet. Não tem nada a ver com aquele Trezeguet francês, né? E na frente, 12, Haitan. E o 22, Marmouche. Marmouche é o jogador ali hoje entre os titulares mais conhecido que está no Manchester City. O Salah, Mohamed Salah, hoje começa no banco de reservas, podendo entrar no decorrer da partida. Essa é a escalação egípcia.
2: Muito bem, agora a hora que Domênico Gato mais gosta, inclusive em árbitros internacionais. É, trio de arbitragem mais VAR.
0: Vem da capital da tequila, do México. Quem apita a partida é Adonai Escobedo.
3: Já baixei, é 2 pra ele. Se não baixar pra 1 também. Ô, juiz banana. Inferno. Juiz ruim do cacete, pô. Agora é no VAR, só.
0: Assistente número 1, Ibrahim Martínez, do México. Assistente número 2, Maximiliano Gomes, também do México. E o VAR, atenção, Dodô. O VAR é Carlos Ribeiro.
4: É ruim.
2: Porra, Domênico, o cara vem do México. Será que a escola mexicana é igual à do Brasil? Se for, é ruim. Se não for, a gente dá uma nota maior, né, Domênico? Calma.
3: Cadê a porra do protocolo? Ué, esse cara não entende porra nenhuma de regra.
2: Calma, Domênico. Ele estuda essa porra. Ele tá lá no Amistoso Internacional, Domênico. Eu quero só ver suas notas na Copa do Mundo. Se vai ser também aí nesse nível Brasil que você dá notas baixíssimas pra esses árbitros esforçados que apitam aqui no Brasil e na América do Sul. Todos, Wilton Pereira, esse, que coisa, abate, que coisa, olha que exemplo de arbitragem. Nossa senhora.
5: Cleveland, né?
2: O que tem Cleveland lá, De Paulo?
5: Ah, interessante, o temperatura ambiente lá.
2: Tá cheio lá, De Paulo?
5: Calor, né, Marcão? Ah, em Cleveland, hein?
2: É.
5: Caramba, meu. É, mas também tem umas coisas ruins lá também.
1: E as carnes de pescoço, né?
2: Meu Deus do céu. Bom, é o seguinte, você já sabe, né? 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Botar o povo pra falar, Diego Dup.
6: Boa noite, galera de Energia em Campo. Aqui é o Eric Caetano, de Jacinto, de São Paulo. E eu falo, o Marcão, velho. Eu sou corintiano, mas eu sou fã demais do Marcão. O Marcão, a cada jogo, velho, ele se supera. Olha, hoje ele tá parecendo que saiu de uma balada GLS. Ou então da Casa das Mulheres, aquele Gogo Boy. E foi direto pra Energia, velho. Esse Marcão é demais. O Marcão, sou teu fã demais, hein? Um abraço, gente.
1: Tamo junto, irmão, tamo junto. Vou interpretar isso como elogio, tá, o De Paulo?
5: Mas que ele veio direto de algum lugar, ele veio mesmo.
2: Mas é verdade que você foi convidado pra participar do Clube das Mulheres lá, aquela stripper pra mulherada?
1: Pô, era eu e o Mano, né, a gente conheceu o Manzano lá, que era um dos proprietários, ele e o Foca lá, a gente viajou um tempo com eles lá pra Cambori, e aí ele falou, pô, vocês são gêmeos, aí vocês não têm, de repente, a possibilidade de estar compondo ali o casting lá do Clube das Mulheres? Aí, ô Lima, a gente foi, vamos dizer assim, impossibilitado de permanecer com esse sonho. Eu tinha o sonho, mas o Mano, ele tinha que desfilar com a sunga, com enchimento, De Paulo. Você entendeu? Tava lá aquele coraçãozinho de frango lá.
2: Que isso?
1: Aí ia passar vergonha, você entendeu, De Paulo? Aí ia ficar um negócio meio constrangedor. Aí o Mano já tinha uma carreira radialística a seguir, a trilhar, entendeu, Lima? Aí, porra, ia ficar tipo o amendoim do rádio, sabe aquela coisa?
7: Ô, irmão, que lado você tá, hein?
5: Além do que, aí... a canela, né, Marcão? A canela,
1: aí,
5: né?
1: É, aquela sunga podia pegar a pena, né, Lima? Ficava aquela bochecha do Fofão. Não a bochecha do Fofão em si, mas só aquela, aquele pedacinho saindo pra fora, né? Porque... Aí o mano resolveu virar só radialista e comentarista. Mas eu não tinha nada contra, viu, Lima? Eu, se tivesse que trilhar esse caminho, também seguiria.
5: Eu tenho certeza.
2: Eu também não tenho a mínima dúvida disso.
5: Tenho certeza.
2: Muito bem.
1: Ô, Lima, você não cospe no prato que você comeu, não, porque você participou de um carnaval da Bultimão. É mentira.
2: Verdade. Bom, mas aí eu não sabia. Eu tava no carnaval filmado.
5: Ô, Felipe, o Lima cabeludo. 91. O Lima era cabeludo, metaleiro. Porra,
2: 19 anos, metaleiro. Que saudade, viu? 19 anos de idade.
5: Sabe, bicho. Cabeludo,
7: parecia
5: metaleiro.
7: Parecia um menudo.
2: Menudo Cátio, tá de brincadeira. Bom, é o seguinte...
1: Não se reprima.
2: Menudo. Bom, esse aquecimento com energia, daqui a pouco a bola vai rolar em Cleveland para Brasil e Egito. 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Açaí, pensou futebol? Pensou Açaí, o atacadista oficial do nosso futebol. Muito bem, muito bem. Seu Marcão, ficha técnica passada. O que você espera desse amistoso? Um pouco melhor do que foi, principalmente, o primeiro tempo contra o Panamá?
1: Com certeza, né, Lima? Principalmente por ter um jogador ali para compor o meio de campo, que hoje vai ser feito pelo Lucas Paquetá. Eu acho que naquela escalação que iniciou o jogo lá contra o Panamá, no Rio de Janeiro, com quatro atacantes, Lima, fica realmente muito exposto. E a gente pôde ver que em determinados momentos, já na primeira etapa, a equipe do Panamá, que não é a oitava maravilha do planeta, deu um calor, inclusive, na seleção brasileira. Então, hoje... pensando nessa possibilidade, acho que até já vislumbrando a estreia do Brasil aí contra a Marrocos, o Ancelotti, ele coloca um jogador que faz essa função, que é o Lucas Paquetá do Flamengo. Então, além dele ser o armador da equipe, ele vai ter também essa função de proteger os dois volantes quando o Brasil não tiver a bola, Lima.
2: Muito bem. Deixa eu pegar os palpites da galera aqui, vamos ver se eles estão confiantes ou não. Vamos ver. Felipe Melo, quanto vai ser esse amistoso aí?
0: Hoje, jogo difícil... Brasil vai ter muitas dificuldades, mas vai vencer. 2-1.
2: 2-1. Seu De Paulo, o senhor que tá com cara de preocupado aí, antes do jogo começar. Quanto vai ser esse jogo aí?
5: Olha, Lima, 2-0 para a seleção brasileira.
2: 2-0.
5: Gol de pênalti por Igor Thiago.
2: Tá bom.
5: Vai fazer também.
2: Ô, Tutimés, quanto vai ser o jogo?
1: Eu acho que o Brasil vence 1-0, Lima. Ninguém vai querer se arriscar demais também, meter o pé em muita dividida, porque afinal de contas estamos a uma semana da estreia da Copa, então o Brasil vence por 1-0.
2: Ah, eu tava um pouco mais animado, né? Vai 3-2 pro Brasil.
5: Caraca,
2: né?
5: Lima.
2: Pô, já que tá aqui, né?
5: O Everton vai tomar gol no segundo tempo?
2: Não sei se ele entrar.
5: Mó frangueirão, vai entrar.
2: Ah, vai entrar?
7: O Ancelotti já confirmou que vai colocar o Everton no segundo tempo.
2: E você já tá secando o cara, ó, De Paula?
5: Mó frangueiro, velho.
2: Se ele fosse frangueiro, ele não tava na seleção, De Paula.
5: Frangueiraço. Vai entregar braço curto.
2: Entendi.
5: Não é louco, mano.
2: Amistosos pelo mundo. Bélgica 5, Tunísia 0. Portugal 2. Chile 1, Tapia foi o centroavante, Marcão. Você ficou suspirando quando você viu Tapia lá, titular do Chile?
1: eu não sei se vocês vão concordar, é a opinião do Sombra. Falou que o Tapia é o quarto maior atacante da história da seleção chilena. Foi que só perde pra Zamorano, pra Marcelo Salas, pra Alexis Sanches e depois já vem o Tapia.
5: Caraca.
1: Eu não sei.
2: O Ranieri não chama de Bambam Tapia?
1: Por causa do Bambam Zamorano, né, isso, Lima? A molecada hoje não lembra. Os caras não viram os grandes centroavantes jogar bola, viu, Lima? Não viram.
2: Exato, exatamente. Ó, Estados Unidos perdeu pra Alemanha por 2-1. A Suíça empatou em 1-1 com a Austrália. A Inglaterra ganhou de 1-0 da Nova Zelândia, né? A bola vai rolar daqui a pouquinho para Brasil e Egito. No mesmo horário tem Venezuela e Turquia. E a Argentina, atual campeã do mundo, enfrenta a Honduras, seleção de Honduras, antes de sua estreia na Copa do Mundo. Muito bem, esses são os amistosos aí pelo mundo, as seleções se preparando. Semana que vem, dia 11, a bola começa a rolar oficialmente na Copa do Mundo. Jogo inaugural entre México e África do Sul, lá no Estádio Azteca, histórico Estádio Azteca, local da final de 1970, Brasil 4, Itália 1. Aliás, fica até a dica, né? Para quem não viveu o que foi aquela Copa de 70, não era vivo, nem eu também não era vivo. Tem lá um filme, né? Uma minissérie que eles fizeram, ilustrando que a campanha do Brasil, né? Começou desde 66, quando foi eliminada para o Portugal, na Copa da Inglaterra. É, e todas as críticas em cima do Pelé, que diz que ia abandonar a seleção, não jogava mais. Enfim, é uma minissérie muito bacana que conta ali a história, a saga do tricampeonato. Fica aí a dica para quem quiser assistir. Eu botei meu filho lá, o João Marcelo, de 15 anos, para assistir, para ele conhecer a história, né? Aliás, fica a dica, hein? Podem fazer de 58, 62 também, que tem história bastante para contar. Cabe minissérie também, né? Acho que de 94 já tem, não sei se é minissérie ou se é documentário. 2002 com certeza tem documentário. Então é isso, gente. Fica a dica. Tem corneteiro aí, meu caro Diego Dup? Ainda não tem?
8: Então manda. Fala aí, Lima, galera da Energia em Campo, é o Samuca, passando aí pra dar uma força pro nosso Felipe Itibu aí, uf, que cara, ficar no meio de dois pés gelados, igual esse Marcão de Paula aí, eu vou falar, viu? Mas você, Felipão, vai trazer sorte pro Brasil, vai ser 3-0 hoje.
7: Valeu. Ô Lima, oi. Informação, tá?
2: Opa.
7: Michael Jordan estará em campo hoje.
2: Ó. Oh?
7: É, o Brasil vai usar aquele uniforme novo da patrocinadora.
2: Ah, já vai usar com a marca deles?
7: É, exatamente. Hoje, então, o Brasil estreando esse uniforme azul, que tem a patrocinadora do Michael Jordan, né? E hoje, contra a equipe do Egito, o Brasil estreando este uniforme azul.
2: Tá bom. Muito bem, estreando esse uniforme azul que causa polêmicas, né? Tem gente que adora, tem gente que não gosta, tem até a teoria da conspiração, tem lá o Bafomé no meio da camisa. É uma beleza, é verdade.
7: Tá escrito vai Brasa, hein?
2: Não tá. Tiraram aquela porcaria do uniforme, você tá de brincadeira?
7: Na meia, tava no meião.
2: É, tiraram aquilo lá, você tá de brincadeira. Mais um corneteiro, vamos lá.
9: Aí, boa noite, pessoal. Me ajuda a entender essa roupa do Marcão aí. Tá uma mistura de He-Man com Carmen Miranda, pessoal. O que é isso aí?
7: Aí não.
2: Isso aí foi longe, hein?
7: Carmen Miranda?
2: He-Man com Carmen Miranda. Mas cadê a fruta na cabeça do faraó?
1: Não, vou mostrar pra ele, tá aqui a banana. Aqui,
2: Não, Marcão.
1: Ô, mas na moral, Lima, eu falo, eu venho aqui pra sacanear o adversário que o Brasil vai enfrentar. Os caras transferem a zoeira pra cima de mim. Tá errado essa porra, do pau.
2: É. Bom, depois dessa, só me resta passar o comando da transmissão. Vai começar o amistoso, último da seleção brasileira de Carlo Ancelotti, antes da estreia na Copa do Mundo, sábado que vem, 19 horas. Aqui na Energia, não perca, Brasil e Marrocos. Mas agora, Brasil e Egito, direto de Cleveland, o estádio do Cleveland Browns Stadium. Vamos lá? A partir de agora, o comando da transmissão é seu, locutor Alegria, Luiz Cláudio de Paula.
7: Muito obrigado, Marcelo Lima. Você volta na resenha do intervalo. Amistoso Internacional, estádio do Cleveland Browns, em Cleveland, Ohio, United States of America. A bola rola daqui a pouquinho para Brasil e Egito. Anderson Varejão, jogador de basquete, famosíssimo, aquela cabeleira, tá por ali fazendo tos ao lado de Marquinhos e do capitão da seleção do Egito, que hoje é o Trezeguet. A bola rola daqui a pouquinho, é o último amistoso da seleção brasileira, antes do início da Copa do Mundo. Dia 13, a estreia do Brasil. Dia 11, abertura. Estamos escalados para a abertura. Esse quarteto estará na abertura aqui. Marcelo Lima, Felipe Melo, eu e Marcão. Vai ser uma honra mais uma vez. Tá tudo pronto lá em Cleveland. Pra cima deles, Brasil. Felipe Melo, não sei se você sabe, né? O Carlo Ancelotti, ele foi muito legal com a gente. Ele ouviu aqui as transmissões nossas, ele usa um grito nosso motivacional e ele coloca na preleção lá para os jogadores, né? Solta aí, Diego Dump, na preleção que o Ancelotti coloca.
10: Brasil, Zil, Zil, Zil, Zil, Zil, Zil, Zil,
1: Zil. É o relincho do Excel.
7: Cara, é muito motivador, né? Apita o árbitro!
11: Começa o jogo! Vamos correr aí, ô cambada!
7: Vamos lá, Brasil!
12: Luiz de Paula!
7: E toda a equipe da Energia 97 FM arrebentando na audiência pelos 97,7 no FM para São Paulo e Grande São Paulo pelo youtube.com/energia97 para o mundo inteiro e o aplicativo da Energia também. Sai jogando a seleção brasileira com Imanes. Aí a seleção brasileira trabalha pelo campo defensivo. Marquinhos domina na zaga central. Ele carrega para a seleção brasileira. Primeiros movimentos. 40 segundos de bola rolando. Marquinhos inverte o jogo aqui pelo setor canhoto. Vamos lá, Douglas. Douglas Santos domina por aqui. Aciona Vini Júnior, o ex-Virgínio. Ele solta de novo com Douglas Santos. Atrás de Ibáñez aparecendo na quarta zaga. Ele trabalha curtinho com Marquinhos. Marquinhos sai jogando para a seleção brasileira. Pisa na bola. Vem buscar jogo Casemiro. Tapa na bola de prima. De novo com Ibáñez. Ibáñez carrega perto do seu círculo central, ele domina, pisa na bola, carrega, solta curtinho para Lucas Paquetá, devolve com Ibáñez no campo de defesa. São os primeiros movimentos da seleção brasileira. Em campo, mais uma vez, Energia. 97 marcando presença. Aqui pelo lado esquerdo domina Douglas Santos. Ele tentou manter no comando de ataque, buscando Igor Thiago. Chega a zaga da equipe do Egito. Colocando a bola pela linha lateral, é arremesso para a seleção brasileira. Lado esquerdo, Carlo Ancelotti, sempre muito elegante. Meteu até um coletão hoje, hein? Tá aqui, tá um mister, hein, Felipe Melo?
12: É, o De Paula, fala português esse terno aí do Carlo Ancelotti ou não?
5: Não fala, não. Não fala, não. Esse aí é caro, hein? Mais caro que só a fantasia do Marcão.
1: Não, mas esse terno dele é italiano, veio lá da Colombo.
5: Lá da Dorinhos. Sai jogando aqui atrás da seleção brasileira. Casemiro domina. Faz o lançamento no comando de ataque, buscando aí Igor Thiago. Ele chegou pelo lado esquerdo, evita a saída pela linha de fundo. Tem o Vini Júnior, dois na marcação. Vini dominou, meteu o elástico. A bola acaba saindo pela linha de fundo. Último toque do Vini Júnior. Só tiro de meta para a seleção do Egito. Daqui a pouquinho, você entra no ar pelos corneteiros. Anote aí, 11-966-507997 11-966-507997 Vem a seleção do Egito. Já ganhou Ibáñez. Entregou para Paquetá. Meteu a bola na grande área para Igor Thiago. A bola é muito forte. E a bola se perde pela linha de fundo. O Paquetá poderia até ter dado no gol, hein, Felipe Melo?
12: É, o Paquetá recebeu a bola de frente ali, frontal. E ele apostou num toque ali pro Igor Thiago, mas a aposta errada foi para fora. Tiro de meta para o Egito.
5: Tiro de meta para o Egito. Alô, compadre Washington. Sempre na audiência, essa é a mistura do Brasil com o Egito. Está jogando pelo lado esquerdo, Fatu. Fatu trabalha mais atrás, chega na marcação Wesley. Pega pesado para cima do Trezeguet, está parado o jogo. Falta para a seleção egípcia. Pelo lado esquerdo no campo de defesa. Aos 3 minutos de bola rolando, você curtindo a seleção brasileira em campo. Para os mais jovens, hein? Para os mais jovens, a garotada. Aquele grito. Aquele grito pra garotada, Dup!
13: Vai, Brasa! Horroroso! Horroroso!
5: A garotada gosta. Olha o Vini Júnior, dominou, fez o passe na grande área, batida pra fora! Paquetá tá pedindo pênalti! Tá pedindo pênalti, Paquetá disse que foi seguro ali, ô, meu caro Felipe Melo.
12: A verdade é que o passe do Vinícius Júnior era pro Igor Thiago, mas o passe foi errado e acabou indo pro Paquetá. O Paquetá reclama que foi puxado, mas de fato teve um contato, mas a impressão que eu tive é que ele estava impedido. O juiz não marcou impedimento, nem a falta, tiro de meta.
5: Tiro de meta para o Egito. Sai jogando lá pela esquerda o goleiro Schubert. Ele domina na grande área, perna direita na bola. Faz o lançamento aqui no lado direito, Rani. Ele domina, coloca no terreno, escapa da marcação do Rafinha. Já fez o lançamento, a bola esticada no comando. Chega Ibáñez. Inteirão na marcação, Ibáñez. Mas é, recupera a seleção egípcia. Eles vêm aí. Placar de 0 a 0, você curtindo o futebol energia em campo. Lá vem Marmouche. Ele joga no City, mas é bem meia boca também, hein? Olha o Paquetá. Tá jogando com Bruno Guimarães, na recuperação de bola da seleção brasileira, Rafinha. Ele carrega no campo defensivo, tá no círculo central, já chega no campo de ataque, solta lá na direita com Wesley. Wesley ex-Flamengo, joga no Roma, trabalha mais atrás com Marquinhos. Marquinhos entrega com Bruno Guimarães, vem buscar jogo, o passe com Paquetá, de novo Bruno. Aí Paquetá aparece lá pelo lado direito, dominou no campo de ataque com Wesley. Wesley trabalha de novo com Bruno Guimarães, protege na marcação, aí começa lá atrás com Ibáñez. Só jogando a seleção brasileira com Ibáñez no campo de defesa, já abre aqui pelo lado esquerdo com Douglas Santos. Douglas Santos mete na meiuca com Rafinha, com Vini Júnior aberto no lado esquerdo, saiu com bola e tudo. Vini Júnior acaba se atrapalhando, sai com bola e tudo. É só lateral para a seleção do Egito. São os primeiros movimentos no Cleveland Browns Stadium, em Ohio, nos Estados Unidos. Valeu você que tá no YouTube, hein? Tamo junto. Ih, caramba, lá vem eles. Olha o Zico. Zico disparou. Meteu no lado esquerdo. Lá vem o Egito. Olha o perigo. Boa bola. Batida. A bola vai pra fora. Contra-ataque do Egito. Fatu. Chegou batendo cruzado com a perna esquerda, mas pegou muito bom, hein, Felipe Melo?
12: Com muita velocidade, o Egito chegou pelo lado direito e teve a inversão pelo lado esquerdo. Wesley ficou igual uma barata tonta. Não sabia quem marcava. Na sequência, veio um tiro rasteiro, cruzado. Ninguém chega, mas vacilo da defesa do Brasil. Passa por todo mundo na frente do Alisson, vai para fora. Tiro de meta.
5: Igor Thiago mete a cabeça na bola lá na frente. Sobe a zaga da equipe do Egito, Rafinha brigou antes dele, chega bem na marcação, o Lachin, ele solta aqui na direita, o Egito vem pra cima, hein, os caras estão aí, estão a milhão, hein, Hassan, ele vem aqui pelo lado direito, lá vem o Hassan, carregando pra seleção do Egito, tentou escapar, Douglas Santos chega na marcação, fica no chão, Hassan, arbitragem manda seguir, Rafinha veio recompor como se fosse um lateral esquerdo, meu Deus do céu, aí sai jogando lá pela direita com o Marquinhos, Marquinhos domina no campo defensivo lado direito, ele trabalha com o Ibanez, seu companheiro, aí ele trabalha no meio, a bola chega no Rafinha, Rafinha tenta o lançamento para Igor Thiago antes dele, a marcação do Randy Fati. E a bola chega no Schubert, o goleiro da seleção egípcia, que trabalha no meio de campo. Tomou a bola! Bruno Guimarães tem a chance, é batida, é gol!
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0: sua. É do Brasil! Bruno Guimarães, camisa número 8. Mohamed Lachin foi sair jogando, se atrapalhou todo. Bruno Guimarães chegou de ladrão, roubou, invadiu a área e bateu na saída do goleiro Schober. Tá aberto o placar em Cleveland. Bruno Guimarães, Bruno Guimarães, Bruno Guimarães, camisa número 8. Brasil 1, Egito 0. E agora o detalhe do gol na energia.
1: Esse é mais do que gol, é golaço. Um gol com a cara de cimento CSN. Mais do que forte, é fortaço.
2: É o detalhe que o time do Egito, naquela saída kamikaze, estilo Fernando Diniz, saiu tocando a bola no meio goleiro e deu pro Lachin. O Lachin não viu a aproximação do Bruno Guimarães, que roubou a bola. Como uma criança, o volante vacilou. Gigante Bruno Guimarães ficou de frente pro gol, dentro da área. Tocou no cantinho, sem força, mas do jeito. Abre o placar para a seleção brasileira. O Brasil tá na frente. 1 a 0, Bruno Guimarães.
3: Brasil, Gil, Gil, Gil, Gil, Gil.
0: É o relincho do Hexa. É o Brasil motivado. É o Brasil motivado. Marcão, para aqueles que dizem que somos pé frio, 1-0 pra nós, Marcão.
4: E o Lachin deu uma de laxante, né? Deu uma baita cagada ali na saída de bola do Egito. Entregou a bola pro Bruno Guimarães, fez 1-0 e veio o Brasil de novo. Depois
0: vem mais o Brasil, mas aí chega a marcação egípcia. Pois não, Marcão, pode completar.
4: Então, o Brasil pressionando a saída de bola da equipe egípcia, conseguiu esse 1-0 aí, na minha opinião, a jogadaça do Bruno Guimarães, né? Tava atento na jogada e baita finalização também do segundo volante da seleção brasileira, de Paula. Tamo na frente, hein? Quero o Marrocos, hein? Quero o Marrocos, hein? Quero vocês.
0: Tá, merda. 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
0: Amistoso Internacional em Cleveland, Ohio. 9 minutos e 35 da primeira etapa. Brasil 1, Bruno Guimarães. Egito 0, energia em campo, futebol de torcedor para torcedor.
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0: Daqui a pouquinho, link direto de Recife. E entregamos a paçoca. Lá vem a chance do Egito. É gol do Egito.
6: Se ferrou. Houve
7: um equívoco.
0: Zico, camisa número 11. Retribuímos a cagada. Agora foi a nossa vez. Meu Deus do céu. Que vacilo da seleção brasileira. Marquinhos. De costas para o goleiro Alisson. Nem viu onde ele estava. Não viu onde estava nosso zagueiro. Recuou sem olhar. Aí o Zico recebeu a bola sozinho, um presentão. Invadiu a área também e bateu na saída do Alisson. Tá tudo igual, uma lambança para cada lado, Felipe Melo.
2: É, o Marquinhos jogou agora como zagueiro de interclasse, né? Como é que um cara experiente, jogador, campeão da Champions League, capitão do Paris Saint-Germain, dá uma dessa? Ele recua pro Alisson sem olhar se tinha adversário ou não. Ele dá uma assistência, a verdade é essa, De Paula. O Marquinhos deu uma assistência pro Zico aí na frente do gol. Não tem Alisson, não tem ninguém. Bate colocadinho, tirando do goleiro da seleção brasileira. Falha bizarra do Marquinhos, tá tudo igual. Brasil 1, Egito 1.
0: Ah, retiro o que eu disse do pé frio. Ah, Marquinho quebra nós.
4: Não, mas não podemos ser responsabilizados pela cagada do Marquinhos.
0: Tá louco.
4: Né? Individual. Né? E de qualquer maneira, o Marquinhos deu uma baita assistência pro nosso querido Zico, egípcio aí. O galinho do Cairo, não é isso, Depósito?
0: Galinho do Cairo!
4: Pô, e o cara meteu, o cara com o Alisson, mas meteu pra dentro, então. Vacilo, hein, Depósito? Vacilo. Depois de ter feito 1-0 numa vacilada do Egito, o Brasil também entrega, retribui o presente. 1-1, Depósito.
0: 1-1? Que coisa, hein?
2: Ô, De Paula.
0: Pois não?
2: Deixa eu trazer a informação. Por que claro. Zico? Mas como assim Zico? Zico no Zico não é, é nome de,
0: Zico?
2: De egípcio, né? O nome dele é Mostafa Mohamed. Aliás, Mohamed tem um monte, né? Tem mais de 7 jogadores ali com o nome de Mohamed. Zaki, que virou Mostafa Zico pela adoração do pai dele ao camisa 10 do futebol brasileiro, o Zico, né? O Galinho de Quintino. E ali o pai dele deu o apelido dele de Zico, porque gostava muito do Zico e tal. E aí ficou o Zico, o camisa número 11 da seleção egípcia.
0: Que orgulho, né, Marcão, do Felipe Melo, né, cara?
4: Você vê? Informação é com ele, com nós é zoeira só.
0: Que orgulho, cara. É, mas evita, viu, Felipe? Que você tá meio. Você vai, né, Marcão? Você vai fugindo meio, né? De nós, ainda são meio burrão. Você vai trazendo essas coisas.
4: Vai
0: aí,
4: destoando.
0: Vai destoando.
4: É, vai mostrando o quanto a gente é burro.
6: Pelo amor de Deus, hein?
0: Sai jogando a seleção do Egito. Placar de um. Ih, de 1-1. Eles vêm de novo. Meu Deus, eles estão gostando do jogo, como diria o outro, hein? Rani domina aqui pelo lado direito, campo defensivo, trabalha no meio. Placar de 1-1. Rani de novo recua lá atrás para a zaga egípcia. Por ali o trabalho do Issar Ibrahim. Recua para o goleirão Schober. Sai jogando lá pelo setor canhoto da sua defensiva com Fatu. Domina para ali Fatu. Faz um lançamento. E caramba, nas costas do Marquinhos. Chega na cobertura e Banhos. Inteirão na jogada. Antes do Zico, que é o autor do gol. Mamãe, hein? Alisson Cabeleira. Sai jogando o goleiro da seleção brasileira. Com Marquinhos, hein? Mamãe do céu. Perna na canhota na bola. Lá na direita com Ibanhes. Ibanhes domina no campo defensivo. Trabalha com Bruno Guimarães. De novo Ibanhes. Solta com Marquinhos. Marquinhos na zaga brasileira. Placar de 1-1. Eu não sei se já foi determinação, o que foi, mas o Marquinhos começou na direita, o Ibanhes na esquerda, agora o Ibanhes está na direita, hein, Marcão?
4: Verdade, acho que até para facilitar o Ibanhes, né? Ele vem jogando até como lateral na seleção, então talvez fazer essa cobertura do lado do Wesley que não marca nem consulta também pode ser uma estratégia do Ancelotti, De Paula.
0: Pois é. Douglas Santos domina o lado esquerdo. Carrega para a seleção brasileira Douglas Santos. Devolve lá do outro lado com o Ibanhes. Tapa na bola de prima com Bruno Guimarães. Ultrapassa a linha divisória do gramado. Lá vem Bruno Guimarães. Ele prendeu, soltou na direita com o Wesley. Wesley tapa curtinho com o Lucas Paquetá. De novo no meio de campo com Bruno Guimarães. Paquetá! Partiu, dominou, soltou na direita para o Wesley. Cruzamento, a bola desvia e fica nas mãos do goleiro Schober, Felipe Melo. Um
2: cruzamento que virou chutamento, né? Cruza errado, desvia, vai direto na mão do goleiro, sem problemas nenhum para fazer a defesa. Segue 1-1.
0: 11-966-50-7997. Tem corneteiro aí, Dupi.
7: Boa noite, pessoal da transmissão, aí do futebol. Esse técnico do Egito aí tá parecendo o Humano 6.5. Pode olhar aí pra você ver aí. Pedro Santista de Osasco.
0: É carequinha também.
4: Ah, mas qualquer careca que você pegar aí meio velho vai parecer humano. O Sampaoli parece humano, por exemplo.
0: Ih! Wesley.
2: Sentiu.
0: Ih! Abriu o bico, hein, Felipe Melo?
2: É, a altitude, viu? Parece a altitude, né? Porque ele agacha o Wesley e tá passando mal, Wesley. Mas não parece ser uma lesão muscular, nada disso. Mas ele tá com a mão ali na região dos Países Baixos, perto da barriga. Acho que deu ruim.
0: Gases?
2: É, eu acho que pode ser.
4: Ouvir ele, hein?
6: Que piruzaço, irmão!
0: Calma aí, ô Navarro, pelo amor de Deus, cara. Já tira suas conclusões aí, velho.
2: O duro é o médico agora ter que analisar ali, né?
0: Ih, mas se for virilha, já era, hein? Puta, mas sozinho, velho. Sozinho. O Rodrigo Lasmar, que é o médico, tá por lá. Mano, não é possível, hein, ô Felipe?
2: É, e ele tá sentindo, tá conversando com os médicos da seleção brasileira. Aparentemente, ele vai voltar. Aparentemente, ele vai voltar. Mas também é um amistoso. O Ancelotti não precisa forçar, né? Pode dar uma poupada pra ele. E é meio que estranho que a gente tá vendo a imagem novamente. E ele esbarra no jogador do Egito. Não foi nem falta nem nada. E acaba ali se machucando e vai mudar.
0: Ai, ai, ai, cara. Ixi, Maria.
2: Alteração.
0: Pois não.
2: Sai Wesley, camisa número 2. E entra o Danilo. Danilo do Flamengo, tá? O lateral Danilo. Entra, Wesley sai. Preocupando ali agora a seleção brasileira. em relação a essa condição do Wesley para o restante da Copa do Mundo.
8: Marcão do céu, hein?
4: Pois é, né? Tá vendo? É para isso que serve o amistoso antes da Copa. Vão machucar os caras que estão indo para lá, são convocados. Mas, de qualquer maneira, agora resta saber se o Ibanez vai fazer a lateral direita e o Danilo vai atuar como zagueiro, ou se, de repente, a gente vai ter o Danilo fazendo a própria função que durante tanto tempo na sua carreira ele exerceu, né? Vamos ver.
0: É uma pena. Olha o lançamento para Igor Thiago, dominou! A bola escapuliu. Chobert segurou firme. 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
0: Amistoso Internacional em Cleveland, 17:50 da primeira etapa, Brasil 1, Egito também 1, energia em campo, futebol de torcedor para torcedor.
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8: Olha, eu vou te falar, virilha, hein? Ai, ai, ai, ai, ai. Wesley, hein?
0: Está jogando a seleção brasileira com o Ibanez. Manda sua cornetada para 11-966-507-997. Paquetá lançou no comando de ataque. Sai o goleiro Chobert. Segura firme para a seleção egípcia. Está jogando lá pela esquerda a seleção do Egito com Fatu. Fatu trabalha curtinho, vem buscar jogo. Trezeguet, o capitão da seleção egípcia. Ele recua, está jogando lá atrás com Fatih. Yasser está pedindo aqui dentro. Olha o Chobert, o goleirão, dentro da sua pequena área. Trabalha com Yasser Ibrahim, aqui pela direita defensiva do Egito. Faz um lançamento no campo de ataque e mete a cabeça na bola, Casemiro. Ganha lá em cima, ganha no alto. Aí o Paquetá brigou, ganhou, soltou com Rafinha. Tenta a finta, recuperação da seleção egípcia. Aí o Brasil domina no círculo central, Danilo. Ele domina, entrou no jogo agora no lugar do Wesley e o Danilo. Ele começa com Ibanez no círculo central. Ibanez, o zagueirão, vem pra cima. Tem o Douglas Santos aberto aqui na esquerda. Domina Douglas Santos. Faz o lançamento mal demais, hein? Recuperação da seleção do Egito. Estamos capenga de lateral direito e esquerdo, hein, gente? Não é por nada não, hein? Nossa senhora. Olha o Vini, lá vem o Vini, malvadeza, vai pra cima, já ganhou, linha de fundo, malvadeza, tem falta na jogada. O árbitro disse que o ex-Virgínio fez falta no jogador do Egito ali, meu caro Felipe Melo, no Rani.
2: É, o Vinícius Júnior, ele faz o corte no Rani e depois segura o jogador adversário, falta marcada. De Paula, informação, o técnico Carlo Ancelotti tem até um dia antes da estreia da Copa do Mundo para cortar algum jogador por lesão e fazer a substituição. No caso do Wesley, se os exames constatarem realmente que ele está lesionado, que não vai se recuperar para a disputa da Copa do Mundo, o Brasil pode convocar um dos 55 jogadores lá da pré-lista, né? De todos os nomes, são 26 convocados, os que sobraram podem entrar. De opções na lateral direita, eu fui consultar aqui a minha cola. É, tem o Paulo Henrique do Vasco e o Vitinho do Botafogo, que são jogadores que foram convocados ali, que estão ali na pré-lista da Copa do Mundo, que poderiam substituir o Wesley. Ou ele pode também fazer alguma outra substituição, trazer um outro jogador de uma outra posição e colocar ali, por exemplo, traz um zagueiro e deixa o Danilo para jogar ali na lateral direita. Enfim, ele pode ter ali opções, mas se for cortado, e nesse momento a gente tem a imagem do choro do Wesley, o Carlo Ancelotti pode escolher um desses nomes que estava na pré-lista.
8: Marcão, abriu o bico, moiou. O Wesley tá chorando. O jogador sabe, cara. Marcão.
4: Não é a primeira lesão muscular que ele deve ter tido, né? Então, acho que ele já sabe a gravidade e deve saber que fatalmente deve ser cortado da relação e dos jogadores que vão disputar a Copa do Mundo. É muito triste, né, De Paula? Pô, é o sonho do cara. É, em 4 anos aí, talvez tenha sido o momento mais feliz da carreira profissional do Wesley, infelizmente aí num jogo amistoso, o último antes da estreia do Brasil na Copa do Mundo, o jogador sofre uma lesão ali, ao que parece na virilha, né, e muito provavelmente deve ser cortado durante a semana aí, viu, De Paula?
8: Caramba, cara, que pena, que pena, que pena, que pena. Mas nessa hora o Paulo Henrique e o Vitinho, hein, estão lá só.
4: Aí eu sou o Ancelotti, eu falo pra estirar para o ímpar, porque pra mim são dois jogadores ali que tanto faz...
2: Mas tem, ó, por exemplo, o Thiago Silva ficou fora da lista.
8: Nossa,
2: né?
8: Senhora.
2: Poderia ser um Thiago Silva ali.
8: Deus, pai, só faltava essa.
0: Dispara Marmoush. A marcação é dura pra cima dele, fica no chão. Marmoush. Marquinhos leva cartão amarelo. Ê, Marquinhos, hein? Hoje não é o dia dele, hein, Felipe Melo?
2: É, o Marquinhos já entregou a paçoca, a rapadura, e agora ia perdendo a frente. e falou, quer saber, não vou me complicar, acaba puxando o jogador adversário e deu um carrinho lateral. Falta marcada, cartão amarelo pro capitão da seleção brasileira. Nossa. E ele vai no tornozelo, hein? O Marquinhos não precisa disso, é um amistoso.
8: Pois é. Marquinhos amarelado. Negócio não tá muito bom, não. Aos 22 minutos e meio. Placar de 1-1. E atenção, a gente aqui, você sabe, jogo tá parado, aquela parada para reidratação, tomar aquela água. Jogadores vão lá tomar aquela água, jogo parado. A gente aproveita porque a Globo sempre tinha os links, né? Lá o Galvão chamava. Olha lá, vamos direto, amigo. Vamos lá pro Olodu. Vamos lá pro Pelourinho. A gente tem aqui também, Felipão. Ah, então... E você vai participar com
2: então
8: a gente.
2: Vamos lá, vamos lá.
8: Cadê, alô, cadê, Recife! Cadê? Alô, Recife!
2: É o Canuto
8: link
2: que tá lá?
8: Link da energia! Alô, Recife! É o Frevo! Olha lá. Olha lá. É o Felipe. Olha lá, é o link da energia, amigo. Acha, coração. Ó, oh my God. É a festa no rádio. É a festa no rádio, mas é a tristeza no campo. O Wesley está em prantos. Placar de 1-1. Treinador do Egito, Marcão, tá doidão, viu o jogo, Marcão?
4: Ah, o Brasil aí se complicou, né, De Paulo? Por ter ganhado um presente da equipe egípcia pra poder abrir o placar ali com o Bruno Guimarães. O Marquinhos fez o favor de retribuir, né, e deu o gol de empate ali pro jogador Zico, egípcio, poder empatar a partida. Mas de qualquer maneira, ô De Paula, o Ancelotti acho que vai ter bastante trabalho até a estreia do Brasil nessa semana para poder corrigir alguns erros de posicionamento, né? O Brasil hoje, para mim, ele tá dependendo muito da individualidade do Vini Júnior para poder criar situações, né? O Paquetá tá bem no jogo, eu tô gostando da movimentação do Paquetá até então, mas de qualquer forma aí acho que Não cria no torcedor brasileiro aquela expectativa de uma grande estreia contra o adversário mais difícil do grupo, que vai ser Marrocos. Aliás, o De Paula, você estava falando a respeito aí do Vitinho, aí do próprio PH do Vasco da Gama, aí que devem estar na expectativa de serem chamados para o lugar do Wesley. Mas, cara, quem deve estar na expectativa também é o João Pedro aí para substituir o Neymar, eventualmente. Ixi. Caso ele seja cortado também, né?
2: E tem o Estevão nessa daí também, né? Porque essa semana saiu que ele não estava... É que a lesão dele, o exame de imagem não constatou lesão mais do Estevão também, né? Então fica esse
8: foi
2: ponto.
8: Estranho isso, né?
2: Estranho. O Chelsea errou o exame de imagem do Estevão. Impressionante.
8: Meu Deus,
2: né,
8: do céu. Vai recomeçar a partida. Superchat do professor Rafael. Marcão, aproveitando o jogo contra o Egito, você prefere esfirra fechada, aberta ou quibe com catupiry? De Paula, testa de pirâmide.
4: Ah, eu prefiro mais a esfirra fechada, mas hoje em dia é difícil achar, né, o De Paula?
8: É isso.
4: A aberta tá mais fácil.
8: Pelo lado esquerdo domina Trezeguet. Ó o Felipe Melo, a cara do Felipe. Lançamento. Domênico é mó quietinho, Domênico é mó bonzinho, né? Olha a bola solta lá na frente, afasta, Marquinhos. Domênico é meio doidão, né, Felipe?
10: Eu vou embora, hein? Nós.
8: Não, fica aí, Domênico. Olha o Vini Júnior. Foi lançado, invadiu a área. É só fazer. Pegou o goleiro Chaubert. Vini Malvadeza, o ex-Virgínio. Teve a chance e sozinho perdeu, Felipe Melo. Rufi, rufi.
2: É, e ele bateu fofo, né? Ele chega na frente do gol. Pelo lado esquerdo, era pra fuzilar com o pé esquerdo. Ele vai com o pé direito, dá um toquinho, bateu fofo. Defesa do goleiro e vem o Egito.
8: Meu Deus, caneta. Os caras vêm aí. Isso que o Salah não tá jogando, hein? Trezeguet. Ficou no chão, Bruno Guimarães pegou pesado, mas o árbitro deu falta a favor do Brasil. Mas o Vini Júnior teve tudo. Teve tudo. Acelerou, ganhou na velocidade. Cadê a perna esquerda dele, gente?
10: Ah, vai chupar um prego com ferrugem.
8: Concordo. Concordo, Ademir. Concordo com você, Ademir. Pelo amor de Deus. Que coisa feia, hein? Ô, Ademir, olha, canta aquela romântica pra nós, vai, cara, porque a coisa tá tão ruim. Só um romantismo pra me fazer ficar melhor. Vai, Ademir.
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10: Agora o agudo não dá mais, tá bom.
8: Que é isso? Ô, Marco, que língua que é essa?
4: É, ele tá tentando meter o João Santana, eu acho, né? Meteu o João Santana na...
8: Inglês do João Santana.
10: O que é Sandão?
8: Curso de inglês do João Santana. Pelo amor de Deus, gente.
0: Ai, ai, ai. Sai jogando a seleção brasileira. Placar de 1 a 1 é amistoso. International friendly. Sai jogando o Brasil lá contra o Ibanez. Ibanez dominou, trabalha curtinho, vem buscar jogo o Paquetá. Paquetá tá bem no jogo, hein? Paquetá tá aproveitando a oportunidade. Vini Malvadeza escapa pelo lado esquerdo. Lá vem ele, meteu a bola pra Rafinha na grande área. Batida fraquinha pra defesa de Chaubert, meu caro Felipe Melo.
2: Mais uma boa jogada do Vini Júnior pelo lado esquerdo, né? Ele sai da marcação, vem um carrinho, ele pula do carrinho e encontra o Rafinha fazendo corte, entrando na área. Mas o Rafinha foi muito mal, né? Era o cruzamento pro Igor Thiago, ele acaba batendo pro gol fraquinho, fraquinho na mão do goleiro. A posse de bola volta pro Brasil, tudo igual a um.
4: E o RG mandou aqui o trocadilho a respeito da lesão do Wesley.
8: Sim, o que ele falou?
4: Ele falou que ele ainda não sabe o que aconteceu, mas quando ele chouber, você
2: entendeu? Ah.
4: Aí ele vai trazer pra gente as atualizações.
8: Aí né? Sim, é. É o Felipe Melo, se fosse o seu Bento que falasse isso, ele tava aqui todo...
4: gargalhando.
8: Gargalhando.
2: Boa, Bento!
8: Olha lá, o Bento.
12: Nota!
4: O 10! O último que puxava o saco aqui já não tá mais, viu? Fica esperto.
0: 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Acho que o Felipe tem placar de jogo.
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0: Amistoso Internacional em Cleveland, Ohio. 28:40 da primeira etapa, Brasil 1! Egito também, Energia em campo, futebol de torcedor para torcedor.
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8: É, vou te falar, não tá fácil, hein? Não está fácil. Quem tá no YouTube, nós vamos no final do jogo... Tá aqui o troféu Bagre de Ouro, hein? Troféu Bagre de Ouro. Tá aqui o Bagrão, quem tá no YouTube. Nós vamos eleger o Bagre. O Bagre de Ouro. Nós vamos eleger. Calma, Portuga. Aliás, parabéns, Portuga. Aniversário dele, hein? Parabéns, é Portuguita.
4: Oh, parabéns, Portuga.
8: Parabéns, Portuga. Parabéns aí pro Portugão, nosso companheiro. Fazendo... Bom, deve ser uns 48, mas tá com a cara de uns 60 e ela vai pedrada, né, velho? Deus do céu, como tá estragado o Portugal. Sai jogando Ibanez. Trabalha com Douglas Santos aqui no campo de defesa. Recua com Ibanez de novo. Placar de 1 a 1. Marquinhos que entregou a paçoca recebe. Lá pelo lado direito, já aciona. Danilo. E o Danilo, hein? Quem diria, hein? Vai jogar. Vai jogar. Ibanez recebe no círculo central. Placar de 1 a 1. 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Vamos juntos. Aqui pelo lado esquerdo, Douglas. Depois eu vou fazer uma pergunta pro Marcão. Vou fazer agora que erramos o passe. O Douglas Santos é proibido de passar o meio de campo, Marcão?
4: Eu acho que ele não quer passar tanta vergonha ofensiva. Já defensivamente nessas coisas, imagina atacando. Então, vê o Brasil de novo, De Paula.
8: Tá louco, velho. Paquetá domina pela meia direita. Se atrapalhou. É. O Ancelotti tá apostando no Paquetá, né? Vamos ver. Vamos ver como é que vai ser isso aí. Tá jogando lá de trás a seleção egípcia. Com Randy Fati. Faz a inversão de jogar aqui na direita. Douglas Santos mete a cabeça na bola. Ganhou com Rafinha. Rafinha trabalha no meio. Passe errado do Casemiro. Sai jogando a seleção egípcia com Mohamed Lachin. Lançamento no, na ponta direita. Aí a bola foi muito forte. Não chegou o Hassan. E aí a bola fica de graça para o goleiro Alisson Becker. Que trabalha com Marquinhos. Aos 30 minutos e 50. Placar de 1 a 1. 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Placar de 1 a 1. Rafinha partiu. Ibanez com Igor Thiago no pivô. Não foi legal. Ibanez brigou, ganhou. O Ibanez está aproveitando a chance, hein? Lá vem o Casemiro. Ele recua a bola mais atrás com Marquinhos. Danilo está aberto na direita. O passe é com Danilo. Tudo isso no campo de defesa. Danilo carrega para a seleção brasileira. Bruno Guimarães, autor do gol, encostou. Danilo tentou lançamento na ponta direita. Igor Thiago. Ele é grandalhão. Ele é forte. Ele é espadaúdo. Tem as pernas grossas, compridas. Aí ele solta com o Paquetá. Devolução para Paquetá. Paquetá, tentou passe, ali Bruno Guimarães ganhou, tentou a bola na frente, chega a marcação do Egito, aí domina, vai partir no contra-ataque, tem que segurar que eles vêm aí, aqui pela direita, é o Hassan, já disparou, Marmouche se movimentou, ele prefere ir no meio, passe, quase, quase a bola sobrou com Marmouche, o Zico acabou errando, Felipe Melo.
2: Impressionante como troca com facilidade passes. A equipe egípcia no, na defesa do Brasil, né? Vai passando como querem. e vão trocando passes e na sequência não consegue ali o passe final porque o Danilo chega. Mas com muitas dificuldades a equipe da seleção brasileira no sistema defensivo.
0: Alô, Edu Simões, tá ouvindo a gente, valeu Eduzão. Olha o Rafinha, chegou, invadiu a área, preparou pra perna esquerda, batida! Schober! Foi buscar lá no canto baixo direito, Felipe Melo.
2: É, o Rafinha foi muito bem agora, um passe açucarado do Lucas Paquetá. Pro Rafinha, ele corta primeiro, dava para bater, mas ele traz pro pé canhoto, enfia o canudo. Goleirão de manchete, a lá Rogério Ceni, manda para fora. Tem escanteio a seleção brasileira. Agora sim, Rafinha. Boa jogada do atacante brasileiro.
0: Muito obrigado. Quase 3 mil aparelhos conectados só no YouTube, hein? Jogo de TV aberta, etc e tal. Muito obrigado. A galera quer ouvir nós aqui, né, mano? Que aqui o bagulho é louco. Felipe Melo, vou te falar, é muito louco, né, Marcão? Nossa.
4: Ah, Mello. Vai ser batizado.
0: Escanteio para a seleção brasileira. Vem aí Bruno Guimarães, Daniel Castro. Vai jogar lá dentro. Vamos lá, Guima. Capricha, garoto. Vai com a perna direita. Bruno Guimarães. Levantamento. Chovero, goleirão. Sai de soco, o juizão não deu nada, hein? É lateral, passe de bola para a seleção brasileira. Lá pelo lado direito no campo de ataque. Era um Schober. Foi lá em cima, pediu falta, não foi nada. Saiu de soco, o Ibanez brigou com ele. Mas aí não foi absolutamente nada. Daqui a pouquinho o link direto do Rio de Janeiro, hein? Movimentação da nossa equipe já no Rio de Janeiro. Daqui a pouquinho, olha o Brasil, vem chegando. Rap do Navarro, o funk do Navarro, hein? Pelo amor de Deus.
4: Tá do tamanho de faroeste caboclo já, de tanto... Tanta coisa que já falou.
0: Ai, meu Deus do céu. Daqui a pouquinho, Rio de Janeiro ao vivo. Nossa equipe está por lá, hein? Muito aí, ó. Já... Não, fecha o microfone aí no Rio, pô. Fecha o microfone aí, por favor. Fecha o microfone aí no Rio. Calma, Mota, calma. Tá parado o jogo, é falta pra nós lá na direita lá, o Felipe Melo.
2: Uma falta perigosa agora pelo lado direito, não tem ângulo pro chute, mas vai pintar um cruzamento. Bruno Guimarães foi tocado por baixo, na frente do bandeira, a falta foi marcada. Um escanteio um pouco mais aberto pra seleção brasileira pelo lado direito.
4: É, e o Alexander Barbosa egípcio aí ficou bravo, hein?
0: Vai chover na área. 34-40, é a chance do Brasil. Vamos, Motinha, traz aquele grito, Motinha!
3: Brasil, Gil, Gil, Gil,
0: é agora, é agora, é agora, não tem como não se emocionar, não tem como não se arrepiar com esse grito. Vamos lá, Brasil, é agora! Rafinha na cobrança, no Barcelona ele acerta todas. Vamos ver no Brasil, capricha Rafinha autorizado, a batida, nossa! Como diria Marinho, que merda, hein, Felipe Melo?
2: Ó, não dá pra entender, né? Todo mundo ali na boca do gol, esperando o cruzamento. O Ancelotti agora põe a mão na testa e fala, o que, que eu fiz da minha vida? O Rafinha isola um cruzamento impressionante, muito mal. Pegou embaixo da bola, mandou para fora. Tiro de meta para a seleção egípcia.
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0: Atiá faz um lançamento com Trezeguet na ponta esquerda. Danilo na marcação. Trezeguet, Marmoush, abriu lá na esquerda. Fatu, olha o perigo. Cruzamento, segundo pau. Douglas Santos sobe de cabeça para afastar. Aí vem buscar a Vini Malvadeza. Trabalha no meio. Casemiro tenta sair jogando, é pressionado. O Egito vai para cima, hein? Estão gostando do jogo. A seleção do Egito tá gostando do jogo. Se eu sou um Ancelotti, meu, se ele trocar todo mundo aí no segundo tempo, pode arrumar problema, hein? Não é por nada não, não é por nada não. Olha o Egito. Vem aí, Fatu. Recebe no lado esquerdo. Bola recuada mais uma vez. Com Atiá. Atiá dominou com Fatu. Troca passe a seleção do Egito no campo de ataque. Aí recua e começa tudo lá atrás o Egito. Placar de 1-1. Diego Dump. Coloca mais um corneteiro aí, Dump Boy.
1: Boa noite, aqui é o Carlos de Várzea Paulista, palmeirense. Será que se os jogadores do Palmeiras foi expulso na Copa, pega a suspensão do Brasileirão? O STJD tá em cima, hein?
0: Os caras. O torcedor do Palmeiras tá bravo com o STJD, hein? Tá bravo. Douglas Santos domina pelo lado esquerdo. 37,5. Placar de 1-1. Olha, o Paquetá vem buscar jogo. Solta com Marquinhos, que entregou a paçoca. Marquinhos com Bruno Guimarães. Faz o giro para cima da marcação. Autor do gol do Brasil. Daqui a pouquinho ele vem aí. Marcelo Lima vai comandar a resenha do intervalo. Boa. Bruno Guimarães, é boa a bola para Igor Thiago, sozinho, bateu. Salva o goleiro Chobert. Mas todo mundo só bate no canto direito do goleiro, meu caro Felipe Melo.
2: E ele não tinha recebido nenhuma bola ainda no jogo. Essa foi a primeira para ele. E o Igor Thiago recebe pelo lado esquerdo na área. Desmarcado. Grande passe do Bruno Guimarães. Agora, a verdade é que é gol perdido, né? O goleiro fez a defesa e tal, mas estava de frente pro gol o atacante Igor Thiago. Tem que fuzilar, ele bateu no cantinho, o goleiro fez a defesa, perde uma grande chance a seleção brasileira.
0: Tem que bater cruzado, gente. Dá no canto do goleiro, Marco.
3: É, os caras do Brasil não estão sabendo finalizar, né, Depó? Tem que variar, né? As finalizações aí realmente tem que acontecer de formas diferentes. As duas que ele conseguiu fazer primeiro, do Rafinha, do Vini Júnior, e vê o Brasil primeiro, Depola.
0: Ei, Vini Júnior, não dominou. Quase 3 mil aparelhos, 2.900, vamos bater 3 mil simultâneos. Compartilhe a transmissão. Olha o lançamento, vem Egito, Alisson Becker. Tira lá de trás, Casemiro briga no meio de campo. Fica no chão, Marmoush. Marmoush fica no chão, Casemiro reclama, meu caro Felipe Melo.
2: O Casemiro chegou atropelando o Marmoush, o jogador do Manchester City. E por cima ele perde a bola e vai nas costas do jogador da equipe do... Olha, eu vou fazer uma comparação. Lembra do Zuniga na Copa do Mundo contra o Neymar? Foi um lance parecido.
0: Marmoush chegou, invadiu o cruzamento e Banhos toca na bola. Escanteio para o Egito, Felipe Melo.
2: É, agora pelo lado direito, cobrou rápido o Egito e tem a oportunidade na bola parada. Eu falava do Zuniga do lance, é que não foi uma ajoelhada do Casemiro, não pegou no Marmoush. Mas foi um lance muito parecido, tem escanteio agora ao lado direito de campo. O Egito vai mandar a bola na área, o Alisson ajeitando a defesa, preocupado.
0: Hassan vem para a cobrança, lado direito, vai jogar na área do Brasil. Tem que tomar cuidado aí. Tira daí, Brasil. Hassan autorizado. Cruzamento. Tiramos de cabeça. A sobra de bola, Rani brigou. Toma em contra-ataque do Brasil, mas o Egito toca na bola. Lá dentro, Marquinhos afasta de qualquer maneira Douglas Santos. Meu Deus do céu. Zico domina e Banhos faz o corte. A lateral para a seleção brasileira. Pegou por último no Zico. 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
0: Rio de Janeiro. Rio de Janeiro. Só espera para chegar ao Brasil. A bola foi para fora. Complexo da Maré. Estamos lá. Alô, Rio de Janeiro!
5: 12.
6: Ai, que gostoso.
5: Bota na roda, bota na roda.
7: Eu não quero nem ver.
5: Bota na roda.
8: Puta com o dedo lá, já engatilhado. Né?
0: Baixa aí, Felipe. Tá sobrando. Tá sobrando tiro pra tudo até lá.
5: Esse gancho do Marcão, gancho do Marcão.

0: isso. Olha o Igor Thiago, agora no balanço para Vini Júnior. Salva a seleção do Egito. É no balanço do funk, é isso. Porra, eu não esperava. Falhou essa, filho? Porra! Tá cada vez maior, mano. É granado, mano. Tá cada vez maior. Felipe!
1: Meu tímpano!
0: Que isso? Vini Júnior, tentou chegar, chega. Você já deu, porra. Para com essa porra. Ele não para, mano. Pelo amor de Deus. Cartão amarelo aí, Felipe Melo.
1: Uma bomba. Tomou uma porrada agora o Vinícius Júnior. Tiro, porrada e bomba. Rapaz,
0: olha o lance. Cheiro, velho.
1: Nossa, tá um cheiro de traquezinho aqui. E olha, jogadaça agora da seleção brasileira. O Vinícius Júnior veio por trás, recebeu a falta. Cartão amarelo pro jogador egípcio, falta pro Brasil.
0: Falta pro Brasil. Eu não vi se acender, filha da mãe. Falta pro Brasil. Ali, toma o cartão, Rani, meu caro Melo.
1: É isso, camisa número 3, Rani. Mohamed Rani.
0: Mohamed é meio um José lá, né? Tipo,
1: nossa,
0: João.
1: Mas tem 7 Mohameds no time, time do Egito.
0: Pois é, tipo um João.
2: Oi, em homenagem aos Mohameds, tá um cheiro de pólvora agora aqui no estúdio.
0: Você não pode falar uma coisa dessa. É um filho da mãe. Você é um filho da mãe falar isso. Rafinha levantou, Schobert, né, de suco. A sobra lá na direita. Vem mais Brasil! Casemiro teve a chance. Perdeu, meu caro FM.
1: E aí ele coloca a mão na cabeça falando, teve desvio, professor. Porque foi um cruzamento venenoso da seleção brasileira. E ali o Casemiro desvia no primeiro pau e a bola passa isso aqui, ó, da trave. Muito próxima da trave, o juiz não deu desvio. Tiro de meta e olha o Brasil chegando de novo.
0: Meu Deus do céu. 43,5, tá 1-1, energia em campo, futebol de torcedor para torcedor.
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0: Daqui a pouquinho, Marcelo Lima comanda a resenha do intervalo. O Lima falou, bomba é com ele mesmo.
5: Boa!
0: Aí, Lima. Olha o lançamento. Roubamos! Rafinha na grande área, o cruzamento. Afasta a zaga do Egito. Escanteio pro Brasil. Quem sabe agora Felipe Melo.
1: Rafinha demorou muito para chegar agora pelo lado esquerdo. E ali perdeu o tempo da bola e mandou para a área de qualquer jeito. A bola vai para fora, teve um desvio ali no meio e vai para fora para escanteio. O Brasil vai ter oportunidade ali no finalzinho com a bola parada. Rafinha se posicionando ali para cobrança.
0: No Marcão ele vem de Faraó, aí ele muda para Rio de Janeiro, aí depois muda para não sei o que. O cara tem, meu Deus do céu. Olha o levantamento na grande área, mete a cabeça na bola, zaga egípcia. É escanteio agora pela direita, Ancelotti mascando aquele chicletão nervoso aí, hein, Felipe Melo.
1: É, e agora ele colocou 2 de uma vez, viu? Trocou o chiclete ali, o Carlo Ancelotti. Tem escanteio pelo lado direito, a seleção brasileira. Mudança, agora Bruno Guimarães ali para cobrança. Mais 4.
0: Vamos até 49 minutos. Marcelo Lima já está prontinho, ele vem aí. Rafinha na cobrança do escanteio. Afasta a zaga egípcia. Placar de 1-1. Lá vem Brasil. Pelo lado direito, Bruno Guimarães entregou. Rafinha, junto à linha lateral do gramado. Na ponta direita, recolheu, trouxe para o meio. Levantou na boca do gol. Corta a zaga do Egito. Insiste o Brasil. Mas aí vai sair jogando a seleção egípcia. Como Hanan Lashin. Aqui na direita, Hassan. Por baixo chega Casemiro. E o Casemiro chega forte em todas, hein, meu caro Felipe Melo.
1: E ele chegou de carrinho no camisa número 12, no Haitan. E atingiu o tornozelo do jogador adversário. Lance perigoso, a gente tá vendo o carrinho dele e atinge o tornozelo mesmo, com as travas da chuteira. Em véspera de Copa do Mundo, o Casemiro já fez isso no treino com o Wesley e com o Hendrick. E agora acaba de fazer com o jogador adversário, tá no chão, camisa número 12.
0: É, Casemiro. Tá pegando pesado o Casé, hein? Tá louco. Placar de 1-1. 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Estamos juntos, Marcelo Lima. Já tá prontinho, hein? Ele vem aí para comandar a resenha do intervalo. Coloca mais um corneteiro aí, Dup.
5: Salve, galera da Energia em Campo, Peterson do Limão. Ô Marcão, você sabe que amanhã tem um evento na cidade e aí na Paulista que combina com essa sua fantasia, hein? Tô achando que você juntou a fome com a vontade de comer, hein? O jogo do Egito e o evento amanhã, hein? Um abraço!
2: Ah, tô fora. Acabou no jogo aqui, vou embora.
6: Boa! O bom é que economizo saliva, né? Que esses animais ficam gravando tudo que eu falo, né?
0: 47 minutos. Placar de 1-1. Ô Felipe Melo, será que ele vai trocar todo mundo, o Carleto?
1: Olha, ele disse em entrevista coletiva que ia rodar o elenco, né? Então, é bem provável que ele vai trocar. Não sei se todo mundo ao mesmo tempo, mas o Everton volta jogando. A informação é que o Everton volta jogando.
0: Quero ver o menino Hendrick, hein? Quero ver o menino Hendrick, amigo. Olha o Vini Júnior. Ele fez o passe, a bola é boa. Douglas Santos rolou para trás. Corta a zaga do Egito. Finalmente o Douglas Santos ultrapassou a linha do meio de campo, hein? Chegou perto. Bruno Guimarães roubou, ganhou, soltou na direita. Domina Danilo. Levantamento, segundo pau. Corta, Rani. A bola vai ficar com o Vini Júnior aqui na esquerda. Vai pra cima da marcação no mano a mano. O Raitan tá na marcação dele. Vini Malvadeza! Tentou a jogada, ficou no chão, pediu pênalti. O árbitro deu só tiro de meta pro Egito. Os jogadores do Brasil vão reclamar lá, Felipe Melo.
1: Três jogadores na marcação do Vinícius Júnior. Ele tenta girar entre os três jogadores. E ali ele simula um pênalti, né? Porque ele gira e deixa o pé dele bater no tornozelo do adversário. Simulou o pênalti, o juiz estava bem posicionado, não marcou o tiro de meta para o Egito.
6: Cadê a pulga do protocolo?
0: Ai, meu Deus do céu. Tá louco. A coisa, 1-1, hein?
1: Em Madrid ele tomaria cartão amarelo por simulação, hein?
0: Pois é, mas o VAR não vai fazer nada, né? Carlos Ribeiro não foi nada. Nós estamos revendo o lance aí, Marcão, por todos os ângulos. Ele buscou o contato, né? Não foi nada. Na minha opinião, não foi nada.
2: É, ele dá o giro e tem o pé do jogador do Egito ali que fica travando o Vini Júnior. Resta saber se pro VAR isso aí é um contato faltoso ou é um movimento natural do movimento do corpo do jogador do Egito. Eu acho que segue o jogo, viu, Paulo?
0: É, eu achei que o Vini procurou o pé do cara pra cair. Entendeu?
1: O Vini foi malandro, né? Ele deixou o pé dele bater no pé do cara.
0: Ixi Maria, lá vem eles aí. Roubamos a bola com o Casemiro. Sai jogando lá na direita, Rafinha. Faz o lançamento de primeira. Mas tá parado o jogo e o goleirão foi pro chão. Acho que ele acabou o primeiro tempo, hein? 49, ele acabou, não quis saber o juizão. Apita o árbitro. Fim do primeiro tempo em Cleveland, Ohio, United States of America. Por enquanto, um para o Brasil, um para o Egito. Vem aí, para comandar a resenha do intervalo, Marcelo Lima.
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6: É, rapaz, a bola parou lá em Cleveland, nos Estados Unidos. Por enquanto, Brasil 1. É, Egito também 1. Bruno Guimarães, um presente na defesa do Egito, acabou marcando o primeiro gol da partida. E o Zico, nós tomamos gol do Zico, rapaz. E é em homenagem ao nosso, o nome do cara. O Arthur Antunes Coimbra. O homem era um presente do seu Marquinhos. O Marquinhos, eu vou te falar, começou aéreo. Ele ainda está lá na final da Champions. Entregou o ouro e o Egito agradeceu e empatou. Então, um presente para cada lado. Tá 1-1 este amistoso da seleção brasileira antes da estreia na Copa do Mundo. No próximo sábado, às 19 horas, contra a equipe do Marrocos. Vamos falar agora, aqui na resenha do intervalo, sobre o que aconteceu nesses primeiros 45 minutos, num oferecimento de KTO. 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Ô Marcão, esse primeiro tempo aí lembrou do Panamá, hein? A semana passada, hein?
2: Pois é, né, Lima? Principalmente depois do gol do Egito aí, a seleção egípcia cresceu na partida e deu, em determinados momentos ali, um certo calor na seleção brasileira. Mas eu destaco aqui, Lima, além do gol do Brasil, que foi um presente da seleção do Egito, né? E o gol do Brasil foi uma retribuição ao favor que eles fizeram pra gente, né? Dessa vez do Marquinhos. Mas eu destaco aqui os três gols que o Brasil perdeu cara a cara com o goleiro Schaubert ali do Egito, né? No primeiro momento lá o Vini Júnior, ele consegue ganhar na corrida do defensor dos caras e acaba chutando fraco, né? Facilitando a defesa do goleiro do Egito. E depois, no segundo momento, o Rafinha também, né? Acaba chamando para dançar o zagueiro egípcio e consegue finalizar de perna esquerda, na minha opinião até um bom chute, mas naquele canto direito do goleiro. E depois o Igor Thiago, assim como o Rafinha, finaliza também ali naquele mesmo canto. Então isso para mim facilita um pouco demais a atuação do goleiro egípcio. Tudo bem, as bolas foram fortes, principalmente a do Rafinha e a do Igor Thiago, mas variar o canto da finalização talvez também para causar no goleiro ali uma situação de uma forma inesperada, né? De não saber onde o atacante vai finalizar, pode ser uma alternativa interessante. Mas destaco aqui, Lima, também a participação do Lucas Paquetá, né? Eu acho que o Brasil não fez um grande primeiro tempo, mas gostei principalmente do Ibanez e do Lucas Paquetá. Para mim foram os dois jogadores do Brasil que mais tiveram destaque. E com isso, acho que o Ancelotti aí deve estar pensando em algumas outras possibilidades, se não para a estreia, mas para o decorrer da Copa do Mundo, viu, Lima? Eu acho que o Gabriel Magalhães deve formar a dupla de zaga com o Marquinhos na estreia contra o Marrocos, mas o Lucas Paquetá, e pelo que está fazendo no jogo de hoje, aí talvez possa ser uma alternativa para ter um meio de campo do Brasil um pouco mais compacto, que não dê tanto espaço assim para os adversários.
6: Muito bem, galera, você já sabe, né? A gente gosta de repetir com orgulho, a Energia 97 é a mídia partner da FIFA, né? E claro, vamos transmitir a Copa do Mundo. Os motores já estão roncando, o coração já está acelerado e a contagem regressiva começou, hein? Sábado que vem, tem Brasil e Marrocos. Antes disso, já tem a abertura da Copa, tem muita coisa bacana para vocês. E durante toda a programação, você já acompanha, hein? Os boletins especiais com curiosidades históricas, bastidores e aquelas histórias que só quem vive o futebol de verdade sabe contar, né? 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É, o calor da galera, a emoção ao vivo. E claro, os nossos ouvintes correspondentes, né, que estão espalhados pelo planeta, já trazendo aqui o clima da Copa em tempo real. Porque Copa do Mundo não é só a transmissão, é sentimento, é paixão, é arquibancada pulsando. 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E por falar em ouvinte correspondente, temos mais um, né? Já entramos com o Thiago Matos direto de Los Angeles no pré-jogo, e agora aqui na resenha do intervalo, o Felipe Cunha, direto de Atlanta, tá lá, ó, olha lá o Filipão aí, tudo bem, Felipe?
11: Fala, Marcelo Lima, boa tarde, aqui é Felipe Cunha, direto de Atlanta. 30 graus, clima gostoso, dia de futebol, dia de curtir, tomar uma geladinha. Vamos que vamos.
6: Que horas são aí?
11: Agora exatamente, ô louco bicho, eu acho que deve ser umas 6 e pouco.
6: 6 e pouco, até que não tá tão longe da gente aqui, né?
11: É uma hora só, então, a menos que o Brasil.
1: 7 horas então.
6: 7 horas lá, 7-1. E como é que tá o clima aí, Felipe? A galera já tá entrando no clima da Copa em Atlanta?
11: Marcelo Lima, pessoal sempre me pergunta como é que tá o clima em Atlanta. Esse aqui é um point aqui de Atlanta, é um bar chamado Rio Steakhouse.
6: Ó.
11: Telão, torcida brasileira em peso, torcendo pela seleção. Achei alguns ouvintes da Energia 97, tem um aqui do meu lado aqui, vou falar com ele.
6: Vai lá.
11: Boa tarde, qual que é o seu nome?
12: Meu nome é Duda.
11: Bom, Duda, o que você acha do primeiro tempo da seleção?
12: Olha, na minha opinião, a seleção até que está jogando bem, mas está criando bastante, né? Mas só que tem que fazer, gente. Chega na cara do gol, centroavante, tem que fazer gol. E é isso que está faltando nessa seleção. E outra coisa, uma crítica aqui, desculpa a minha opinião, está faltando na seleção para mim, está faltando Hugo, Pedro e Gerson. Aí ficou completava bem bastante legalzinho mesmo.
11: Tá bom, obrigado. Tem mais um aqui, qual que é o seu nome? Boa tarde.
13: Rafael, tudo bem? Boa tarde.
11: Rafael, o que você acha do primeiro tempo da seleção brasileira?
13: Ah, fraco demais, hein? Fraco. Seleção, quem assistiu seleção já era, agora não assiste mais. Né?
11: Se você fosse trazer um jogador aposentado para essa seleção, quem que você trazia?
13: Meu, pode ser dois?
11: Pode ser dois.
13: Um dezinho que a gente não tem, Ronaldinho Gaúcho e Ronaldo Fenômeno. Esses atacantes aí, ó, fraco demais.
11: Né? Tá bom, obrigado, Rafael. Valeu. Marcelo Lima, com você. Qualquer pergunta, manda aí que eu passo pessoal.
6: Ô Felipe, curiosidade, né? Os caras estão tomando aí a geladinha. Quanto custa uma gelada aí? Quantos doletas custa esse negócio aí?
11: Olha, nesse bar aqui tá custando o valor de bagatela de $8 um copo de chope.
6: Oito dinheiros de vocês, né? Até que...
11: Isso, é o nosso dinheiro daqui. Né?
1: Mais o tip, né? Tem que dar a gorjeta, não tem?
11: Tem a gorjeta. É assim, é praticamente o meu obrigado. É um acordo de cavaleiros. No final da conta, você calcula 10%, porque o salário aqui desse tipo de trabalho, de serviço, não é muito alto. Aí a gente acaba dando esse reforço na gorjeta.
6: Se o garçom for mal criado, você tem que dar gorjeta do mesmo jeito?
11: Mesmo assim, não tem jeito. Senão a gente apanha na hora de ir embora.
6: Então aí é o point dos brasileiros em Atlanta, é isso?
11: Point brasileiro. Novamente, chama Rio Steakhouse. Restaurante aqui, o point dos brasileiros. Muita gente de São Paulo, Goiás, Rio de Janeiro. O pessoal vem pra cá, se reúne. Telão, chopp gelado. Vamos que vamos. Eu tô confiante na vitória do Brasil de virada. Eu quero o menino Hendrick no jogo.
6: Você muda quem se você fosse o cara na Celote? Só coloca o Hendrick?
11: Eu tenho alguma coisa meio pessoal com o Paquetá, vou ser sincero pra você. Não é porque eu sou palmeirense, mas o Paquetá na seleção, eu acho que não... Cara, não casou com ele essa camisa.
6: Bom, Paquetá, pra você então, fora, entra o Hendrick, é isso aí?
11: Isso aí, essa é a minha opinião.
6: Boa.
11: Outra coisa,
6: oi,
11: Marcão,
6: fala.
11: Adorei a fantasia, hein?
6: Ah, ele maravilhoso. Foi, é o Tutimés. Aqui. Pode vir, Marcão. Ele tá falando que adorou tua fantasia aqui, o Felipe Cunha.
11: O De Paulo, você está escutando?
6: Não, o De Paulo ele vai no banheiro, que ele é...
11: Ah, ele foi no banheiro?
6: Ele foi no banheiro.
11: Eu tô aceitando encomendas, tá, De Paulo? Se precisar de alguma coisa,
6: ele tá falando que tá aceitando encomendas. Se precisar de alguma coisa lá de Atlanta, ele pode ir. É o Felipe Cunha.
1: Fala, Felipão. De Paula, tudo bom?
11: E Paula, sou um grande fã de você, além de você ser um corintiano, mas sou fã. Sua narração é sensacional e digo mais, apesar de qualquer coisa daqui de Atlanta, pode contar comigo.
1: Caraca, obrigado pela moral, cara, é um prazer ter você com a gente participando, viu? Muito obrigado, prazerzão ter você com a gente. Continua arrebentando aí e vou pedir sim, viu? Vou pedir sim porque eu tenho 3 filhos e não tá fácil não, viu?
11: Combinado, precisar... Pode contar comigo, pessoal.
1: Valeu, brigadaço, Filipão.
11: Obrigado a vocês.
6: Filipão, boa gelada aí pra você, tá bom?
11: Valeu, De Paula, boa transmissão, estamos aqui acompanhando. Forte
1: valeu.
11: Abraço.
1: Valeu, garoto.
6: Valeu, Felipe Cunha, direto de Atlanta, bebendo, nos Estados Unidos. Os nossos ouvintes correspondentes espalhados pelo mundo, no pré-jogo, né? No aquecimento com energia tivemos o Thiago Matos, direto de Los Angeles. Agora o Felipe Cunha entra de Atlanta ao vivo lá, num bar, né, onde os brasileiros se reúnem para assistir o jogo, certamente estarão na Copa do Mundo também, e nos vestiários da energia vai o Léo Visotto, vai entrar lá de Toronto. Esse eu tô curioso, porque o Canadá não é um lugar onde tem o futebol cause suspiros, né, na população, né? Então eu quero ver como é que tá o clima de Copa lá em Toronto, nos vestiários da energia. O Léo Visotto, nosso correspondente lá em Toronto, vai falar sobre o que está acontecendo lá no Canadá, né? Expectativa para essa Copa que começa na semana que vem. Ô Felipe, o que você faria aí para mudar esse panorama? O Ancelotti vai mudar todo mundo mesmo de novo?
1: Ah, ele vai mudar sim, com certeza. Não dá para cravar que todo mundo vai sair do primeiro tempo e vai entrar o time novo no segundo tempo, mas algumas alterações certamente ele vai fazer. O Everton, ele disse que colocaria o Everton no segundo tempo, então o Everton vai ganhar minutos, assim como O Ederson ganhou na última partida contra o Panamá. Dessa vez, quem vai revezar no gol é o Everton. E ali, certamente, ele deve mudar o sistema ofensivo da seleção brasileira, né? O Endrick, o Martinelli, Luiz Henrique, jogadores que podem entrar nesse segundo tempo. O próprio Rayan e o Matheus Cunha é uma opção também para entrar no lugar do Lucas Paquetá. Em que pese o Paquetá ter feito um bom primeiro tempo, né? Talvez fosse o destaque dessa seleção brasileira no primeiro tempo, o Marcão pode até falar mais sobre isso, mas a informação é de que vai girar bastante esse elenco. Agora a gente vai aguardar os detalhes para saber se ele vai mudar todo mundo de uma vez ou não.
6: Ô, De Paula, você trouxe aí, né, o troféu Bagre de Ouro, Fishcat, em inglês, não, Fishcat. Quem leva no primeiro tempo esse troféu aí, Marquinhos?
14: Marquinhos, né, Marcão? Marquinhos, pela entregada de paçoca que deu, né? É o bagre do primeiro tempo, é Marquinhos.
2: Concordo, assino embaixo a opinião do relator, ô Lima.
6: Você também, Felipe? É Marquinhos que é o bagre do primeiro tempo?
1: Ah, não, ele deu uma entregada ali de zagueiro de interclasse, né? Um cara que joga no Paris Saint-Germain, que é ídolo lá na França e tal, chega na seleção brasileira, é cada entregada que eu vou te falar. Pra mim também o Marquinhos, se bem que eu não gostei muito do Rafinha também no primeiro tempo, mas vai pro Marquinhos.
6: Agora, Marcão, será que nós teremos o mesmo panorama do amistoso do final de semana? Que amistoso, tudo bem, né? A gente fala, os caras não colocam o pé. Você vê o Wesley, né? 15 minutos machucou, talvez seja cortado, a gente não sabe ainda o que aconteceu efetivamente com ele. Parece que é virilha, né? Não se sabe ainda, mas pode ser cortado. Então os caras, obviamente, não vão lá 100% e tal. Mas trocando todo mundo, botando molecada, essa molecada que tá com sangue nos olhos. Você acha que pode mudar o panorama igual aconteceu semana passada?
2: Eu acho que sim, né? Em que se pese que o Egito é uma seleção muito mais qualificada que o Panamá, mas é como a gente disse, né? A questão da vontade, a questão da entrega. Porque, Lima, eu, com todo o respeito aí, mas, mano, o Rafinha não vai meter o pé de dividida, o Vini Júnior não vai meter o pé de dividida, porque, mano, eles viram o que aconteceu aí com o Neymar, viram o que aconteceu com o Estevão, etc. Então, são jogadores, Lima, que eu acho que tem realmente essa pretensão de estar na Copa do Mundo. Não que os outros também não estejam, mas quem precisa mostrar serviço, Lima, eu acho que entra com outro gás, tá ligado? Então, acho que o Rafinha aí, Vini Júnior, etc., não vão, no segundo tempo, ter tanta intensidade, visto que já jogam no final de semana contra Marrocos na estreia. Mas eu acho que colocar o Rayan, de repente, aí, como entrou bem no segundo tempo lá no jogo do Maracanã, pode ser uma alternativa interessante. O Ancelotti, ele vai acabar fazendo isso, se não no intervalo, no decorrer da segunda etapa.
6: E o Wesley, né, a informação que vem direto dos Estados Unidos, é que realmente foi a virilha mesmo que ele sentiu. Deixou o campo chorando bastante, né, que o jogador sabe, né? Quando ele tem a contusão ali, ele sabe se é grave ou não. E ele sentiu a virilha há uma semana da Copa aí, da estreia. Não sei não, hein, gente. Não sei se vai dar pro Wesley, não. E aí, eu vou falar, viu, Marcão? O Felipe Melo passou a lista, porque você tem que pegar dos 55 que mandaram pra FIFA. Vitinho do Botafogo ou PH do Vasco? Não é melhor trazer mais um zagueiro, não? Traz mais um atacante e mete um zagueiro lá pra ficar de lateral mesmo? Porque a ideia, eu tenho certeza que o plano A do Ancelotti era o Militão. Era o Militão na lateral. Só que machucou, porque Vitinho e Paulo Henrique, vocês têm confiança em algum desses dois nomes?
2: Eu não. Sinceramente, não tenho, Lima. São dois jogadores ali que tem a questão do apoio, né, como característica, e a questão defensiva realmente deixam muito a desejar, né? Então, acho que até pensando nessa possibilidade, né, já que o Thiago Silva também compõe a lista, para ter mais um cara ali experiente, eventualmente para poder suprir a ausência de algum ali, você tem a opção de jogar com o Ibanez ali pelo lado também, como em alguns momentos já atuou. Então, o Ancelotti, acho que ele vai quebrar a cabeça, mas PH e Vitinho, pra mim, corre por fora, viu, mano? Talvez uma alternativa ali pra pretensão do Ancelotti, até por uma questão de gosto dele, talvez ter o Thiago Silva ali como mais uma opção de zagueiro pode ser algo a ser escolhido por ele aí nessa decisão, caso o Wesley realmente seja cortado, o que deve acontecer, né, Lima?
6: Teoricamente, né, o que pode ser feito é o que ele fez agora, colocar o Danilo, né, que é o Daniel Alves dele agora na lateral, né, caiu no colo do Danilo. Ele é um homem de confiança no Ancelotti, vai jogar, né? Agora, se vai performar, aí já são outros 500.
2: É que vamos o Danilo aguardar. É convocado também para jogar como lateral e como zagueiro,
6: exato,
2: né?
6: Exato, exato.
2: Já faz bastante tempo que ele já vem atuando na zaga, então ter o Danilo ali como lateral, sinceramente, não sei. Mas é uma opção para ter uma defesa ali, vamos dizer assim, mais bem postada, né? No que diz respeito à marcação, não explorar tanto ali, né? O Danilo já não chega mais com facilidade em linha de fundo. E jogando com pontas ali, o Rafinha, que atua pelo lado direito, que se vire para criar as jogadas, né? Mas realmente fica uma tão meio manca, né? Se tem uma dobra de marcação em cima do Rafinha ali, acabou o ataque do Brasil pelo lado direito.
1: Deixa eu trazer só os nomes aqui da pré-lista, tá? Vou falar do sistema defensivo, tá?
6: Tá.
1: Se por acaso o Wesley for cortado, né? Tem o Alexandro Ribeiro, Carlos Augusto, Fabrício Bruno, Kaique Bruno, Léo Ortiz, Luciano Juba, Natan, Paulo Henrique, Thiago Silva, Vitinho, Vitor Reis e o Vitor Reis, né? São esses jogadores do sistema defensivo ali que o Ancelotti poderia trocar ali na lista. Lembrando que Wesley deve passar por exames ainda amanhã e se ele tiver que ser cotado, tem que ser antes do primeiro jogo da seleção brasileira, que é contra a equipe de Marrocos. Então tem que ser no dia 12. Tem que ser no dia 12, é o prazo final para cortar jogadores machucados.
6: Muito bem. Bom, o Brasil está voltando, o Egito volta também. E aí, se tivermos várias e várias alterações ao longo aí do começo do jogo, o Felipe Melo vai informando, né? Mas pelo jeito não vai mudar, não, hein?
1: Matheus Cunha vem aí.
6: Matheus Cunha, sim, mas não vão ser os 11, né? Como era esperado. Acho que ele vai mudar ao longo do segundo tempo.
1: Luiz Henrique vem aí.
6: Luiz Henrique e Matheus Cunha a gente já viu, né? Então é isso, na hora que você tiver todas as alterações que o Ancelotti vai fazer já na virada, você vai passando aí para os nossos ouvintes, para o De Paula e para o Marcão nas nossas anotações. As equipes já estão voltando, então vamos lá, dá tempo para de um corneteiro. Vamos lá, Diego Dup.
15: Ah, eu me racho com vocês. O Lima era dançarino dos Menudos e o Marcão do Loucomia. Marcão, Dedê, eu amo vocês, vocês são incríveis em tudo. Beijo, Cristo Corintiana.
6: Obrigado, Cris. É isso aí. Bom, daqui a pouco o Felipe vem com as alterações. Já vimos aí Matheus Cunha e Luiz Henrique em campo. Vai começar o segundo tempo de por enquanto. Brasil 1, Egito 1. Voltamos o comando da transmissão com você, Luiz Cláudio De Paula.
14: Muito obrigado, Marcelo Lima. Você volta nos vestiários da Energia em campo. Luiz Henrique e Matheus Cunha estarão na seleção brasileira na segunda etapa. Mohamed Salah já está com a braçadeira de capitão, também vem para o jogo, hein, Felipe Melo?
1: É, molhou para a seleção brasileira, né? Porque o melhor jogador do país, Mohamed Salah, que foi poupado no primeiro tempo, entra no segundo tempo com a camisa 10 e a faixa. Tem pouca moral, hein, o Salah, ídolo do Liverpool e também da seleção egípcia, a mudança do Egito. E na seleção brasileira, confirmando, Matheus Cunha entra, Luiz Henrique também, duas alterações da seleção brasileira confirmadas, e a gente já vai passar os jogadores que saem ali neste segundo tempo da seleção do Carlo Ancelotti.
14: É, mas o Ancelotti tá com medo, viu? Porque em tese poderia trocar todo mundo e tal. Falou, ah, deixa eu ficar de boa, porque eu não sei não, hein? É, sair com uma, entregar com uma derrota vexatória até às vezes, já viu, né? Tem que ganhar o jogo. Vamos lá então, tá tudo pronto. Vai começar o segundo tempo. Brasil e Egito, você curtindo o Futebol Energia em campo, apita um árbitro.
7: Vamos lá, pessoal, vamos lá, mais 45 minutos.
14: Eu... Essa é a mistura do Brasil com o Egito.
16: Luiz de Paula.
14: E toda a equipe da Energia 97 FM arrebentando na audiência em 97,7 no FM São Paulo, Grande São Paulo, pelo youtube.com/energia97. Primeira trombada de cabeça. Danilo chegou pegando pesado ali para o Fatu. E o Fatu tá no chão aí, choque de morangas, viu, meu caro Felipe Melo? Duas jacas ali trombaram.
1: É, deixa eu trazer algumas alterações do Brasil. O Ibanez saiu, entrou o Léo Pereira. Então, Léo Pereira 15 no lugar do Ibanez. Saiu o Casemiro, número 5, entrou o Fabinho, 17. Saiu o Paquetá, 20, entrou o Luiz Henrique, camisa 21. O Danilo Santos no lugar do Bruno Guimarães, camisa 8. Danilo Santos, que é o 18. E tem mais gente aqui. O Hendrick no lugar do Igor Thiago. Igor Thiago saiu para a entrada do Hendrick, camisa número 19. E o Vini Júnior saiu para a entrada do Matheus Cunha, que é o camisa 9.
14: Então ele trocou meio time.
1: É, o Rafinha mais, ficou, né? O Marquinhos ficou.
14: É, deixou o Marquinhos, né?
1: É, Douglas Santos ficou.
14: O Alisson ficou também?
1: O Alisson eu tô confirmando aqui.
14: Tá. E o número do Léo Pereira qual que é, meu caro Felipe Melo?
1: O Léo Pereira, ele é o camisa número 15.
14: Obrigado, viu? Beleza, já recomeço de partida? Não, olha lá, agora entrou o Everton.
1: O Everton realmente saiu, é. O Alisson para a entrada do Everton.
14: É, então ele mexeu mesmo, eu disse aqui que ele ia mexer, que a televisão não mostrou, né? Então eu não quis saber, ele mexeu mesmo. Vamos ver como é que se comporta agora a seleção brasileira. Marcão, eu gosto principalmente do Danilo. Danilo Botafogo, viu?
2: Tá jogando muito. E agora o Luiz Henrique e o Rafinha devem jogar pelos lados. E o Matheus Cunha por dentro ali. Vê o Brasil, depois eu comprei.
14: Gosto do Luiz Henrique também. Vamos lá, Brasil! Danilo trabalha no meio com o Matheus Cunha. A primeira dele chegou, linha de fundo, lado direito. Protegeu, recuou. Mais atrás de novo com o Danilo. Danilo entrega no meio, chega a marcação. Aí o Danilo com a tarja de capitão da seleção brasileira. Lateral da equipe do Flamengo. Lateral e zagueiro, né? Da equipe do Flamengo. Pode completar, Marcão.
2: E aí a gente vai ter o Hendrick ali fazendo a referência do ataque, né? Vamos ver se o Brasil no segundo tempo vai ter um desempenho melhor do que teve no primeiro, porque foi fraco, o Depol. Principalmente no sistema defensivo. O Brasil deu muito espaço para a equipe do Egito.
14: Beleza, daqui a pouquinho também as alterações na equipe do Egito. Reportagem do Felipe Melo. Grande Felipão Melo, o pitbull da reportagem. Ah, tá vendo o pitbull?
2: Mas só é um orangotango ou é um pitbull?
1: É um pitbull subindo a ladeira.
14: Olha lá, olha lá, olha lá.
1: Ali do Pacaembu.
14: Olha lá, olha lá.
1: É. Até chegar na doutora Arnaldo.
14: 3 minutos e 15 de bola rolando. Olha a ola! Lá no estádio em Cleveland. A festa do torcedor. Fabinho com Rafinha. Rafinha mete o calcanha. Chega a marcação da equipe egípcia. Mas aí o Fabinho dominou no campo de ataque. Entregou com Danilo. Danilo Santos. Recua com outro Danilo. De novo Danilo Santos. Danilo Botafogo. Que boa bola! Dentro da grande área. Menino Hendrick dominou. Bateu, foi travado. Escanteio pro Brasil, mas o Danilo Santos tá jogando muito e o menino Hendrick tem futuro, hein, Felipe Melo?
1: É, e jogavam juntos no Palmeiras, né? O passe de um ex-palmeirense para outro ex-palmeirense. O Hendrick girou batendo, a bola desvia e vai pra fora. Tem escanteio lado esquerdo, primeiro desse segundo tempo pra seleção brasileira.
14: E o Bremer também entrou, viu, meu caro Felipe Melo? O Bremer com a 14 no lugar de Marquinhos.
1: Ah, então saiu todo mundo.
14: Saiu
1: então.
14: Todo mundo mesmo, eu falei bobagem, hein?
1: E o árbitro, o quarto árbitro, tava com uma preguiça danada, né? Porque não subiu a placa de
14: ninguém. E a TV também tava com uma preguiça danada, que não mostrou até agora as alterações. Escanteio batido curto. Lá vem Luiz Henrique na ponta esquerda, linha de fundo. Preparou, rolou pra trás, chega a marcação, a chance é batida no Matheus Cunha. Travado e outro escanteio pro Brasil aí, Felipe Melo.
1: Lado esquerdo de campo, o Brasil pressionando nesse início de segundo tempo. Mais um escanteio, Matheus Cunha pedindo a bola. Todo mundo na boca do gol, o Hendrick posicionado ali, junto com o Danilo. Jogadores aguardando o cruzamento de Matheus Cunha.
14: Matheus Cunha vem pra bola, placar de 1-1. Ele bate curtinho com o Luiz Henrique, levantou a cabeça, o cruzamento, passa pelo Léo Pereira. Aqui pelo lado direito vem a seleção brasileira. Rafinha dominou, segurou, soltou com o camisa 14, é o Bremer. Bremer recua com o Fabinho. Fabinho domina no meio de campo para a seleção brasileira. Solta lá pelo setor canhoto. O Carolino, Léo Pereira, soltou com Matheus Cunha. Matheus Cunha para Luiz Henrique, está aberto na ponta esquerda. Lá vem Luiz Henrique, no mano a mano. Luiz Henrique para cima da marcação, ganhou, fez o break. Está no veneno, a batida, passou pelo Rafinha. Mergulhou o Rafinha na pequena área, na chonada aí, meu caro Felipe Melo.
1: Estilo Michael Phelps, o Rafinha, né? Aproveitando que está nos Estados Unidos, tentou uma piscina ali, um mergulho para finalização. O passe do Luiz Henrique foi venenoso, mas o Rafinha chegou um pouquinho atrasado. Na frente do gol, quase ele desvia para fazer o segundo da seleção brasileira. Vai para fora, tiro de meta.
14: Bremer chega inteirão na jogada. Começa com Léo Pereira. Léo Pereira dominou, inverte a jogada aqui na direita. Danilo coloca no peito com Danilo Santos. De novo Danilo, mete na ponta. Luiz Henrique tenta o calcanha. Já escapa da marcação. Luiz Henrique tá no veneno, Luiz Henrique, hein? Ficou mais atrás com Danilo. Danilo começa no campo defensivo.
0: Domina Bremer para a seleção brasileira. Com Danilo aqui pela direita. Danilo recua de novo com Bremer. Placar de 1-1, 6 minutos e 15 de bola rolando. Domina Léo Pereira. Léo Pereira carrega para a seleção brasileira, solta na esquerda. Teve mais uma alteração, será? Alexandre, né? Alexandre meteu com o Matheus Cunha. Fez o passe com Rafinha. Não, é o Douglas Santos. O Douglas Santos continuou.
1: Só duas.
0: Rafinha e Douglas Santos, né? Olha o Rafinha na cara do gol. O Hendrick bateu. É gol!
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0: 19. Rafinha fez a jogada, linha de fundo, lado esquerdo, entregou para Endrick. Chegou batendo de primeira. Na linha da pequena área, o Endrick sabe jogar. Tá cavando uma vaguinha, hein, garoto? Eu colocava você de titular. Endrick, Endrick, Endrick, camisa número 19. Brasil 2, Egito 1. E agora o detalhe do gol na energia.
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2: É o menino Endrick, o camisa número 19, que todo mundo fala que vai ser o 9 do Hexa. Acabou de entrar e aproveitou um baita cruzamento do Rafinha. O Egito saiu jogando errado, o Rafinha recupera, vai pelo lado esquerdo e cruza na marca do pênalti. O Endrick, só um toque na bola, finaliza com perfeição. Endrick faz o segundo da seleção brasileira, Brasil tá na frente. 2-1 contra o Egito.
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0: Amistoso Internacional em Cleveland. 8 minutos e meio da segunda etapa. Brasil 2, Bruno Guimarães e Endrick, Egito 1. 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
0: Chega o Brasil por ali, o corte é feito pela zaga do Egito. Vem mais Brasil. Aos 9 minutos do segundo tempo, Danilo Santos mata no peito, chega a marcação por ali. Tenta Zico, autor do gol da seleção egípcia. Danilo brigou, ganhou. O Brasil tá no veneno, tá no apetite agora. Sou mais você, Brasil. Domina Matheus Cunha. Meu caro Felipe Melo, tem as alterações no Egito também, meu amigo?
2: É, saiu o Hansan e entrou o Salah, camisa número 10. Era a mudança do Egito. Aí saiu o Trezeguet e entrou o Abdelmonen.
0: 10 Salah, Abdelmonen.
2: Exatamente.
0: Que número que é? Desculpa.
2: Eu não tenho o número dele aqui, tem, viu? Problema. Não foi divulgado.
0: Vai
2: mas
0: aparecer.
2: Assim que possível. Ele é zagueiro pelo lado direito, hein? Tirou um Trezeguet que é meio campo e colocou um zagueiro pelo lado direito, o Abdelmonen.
0: Eu acho que ele é número 6, viu? Porque eu vi um 6 em campo ali. Sai jogando a seleção brasileira. Marcão, você já vai falar. Tem seu lugar de fala, Marcão. Mas agora vem Brasil com Luiz Henrique aqui na ponta direita. Vem Luiz Henrique. Ciscou pra lá, pra cá. Ele é bom de bola. Luiz Henrique fez mais um break. Invadiu a área. Fez a finta. Ficou fominha demais agora. Aí ele recuou. Mais atrás com o Danilo. Levantou a cabeça. Cruzamento. Sai Schober pra ficar. Como é o goleiro do Egito? Marcão, 2-1. Menino Endrick, Marcão.
4: E jogadaça do Rafinha, né? Jogadaça do Rafinha pelo lado esquerdo. Acabou cruzando o rasteiro, o Endrick com muito oportunismo no meio dos zagueiros apareceu para poder finalizar e marcar o segundo gol do Brasil. Será, De Paula, que mais uma vez o Brasil do segundo tempo vai ser melhor do que o Brasil que começa a partida?
0: É possível, é possível. Mais de 3 mil aparelhos conectados só no YouTube. Muito obrigado pela audiência, você está nos 97,7 FM, também acompanhando a gente. Daqui a pouquinho, vamos mandar alguns abraços muito especiais, hein? Alguns abraços muito especiais pra galera que curte a gente. Muito obrigado mesmo. Tem abraço daqui a pouquinho. Danilo sai jogando pra seleção brasileira. Bola solta lá pelo lado esquerdo. Vamos lá, Brasil! Alô, Motinha!
5: Brasil, Zil, Zil, Zil, Zil, Zil, Zil.
0: A felicidade imensa é a seleção brasileira. Felipe Melo não segura a emoção. Vem Salah, já meteu na ponta com o Marmouche. Marmouche carrega no campo de ataque, faz o giro. Segurou, protegeu.
2: Eu tô acostumado com Brasil, Zil, Zil, Zil, Zil. Aí vem a desavinheta.
0: Lá à esquerda, lá vem a seleção do Egito. Mohanad, ele trabalha mais curtinho de novo. Mohanad Lachin fez o cruzamento do outro lado, mata no peito. Lá vem Marmouche, ele é bom jogador. Aí Mohamed Salah dominou pela meia direita. Lá vem o Salah, cruzamento, inversão de jogada. O cruzamento Fatu Everton. Segura firme o goleiro do Brasil, meu caro Felipe Melo.
2: A primeira participação do Everton no jogo, né? Com 12 minutos do segundo tempo, pela primeira vez pega na bola o goleiro da seleção brasileira. É, antecipando ali um passe para o meio da área, muito firme na jogada, o Everton faz a defesa.
0: Nosso carinho muito especial para o ouvinte, João Carlos Trabuco, lá do Jardim Herculano, Zona Sul de São Paulo, Marcão. Tá aí um abraço para ele. Um abraço, Marcão. Bairro dos Pimentas, Diego Balada. É um abraço. É nosso abraço. E também, Jardim Conceição, Osasco. Tem abraço, Marcão?
4: Esse aí tem que dar mais um pra garantir.
0: Tá aí. Muito obrigado a galera que curte a gente. Felipe Melo, Salá. Que aí, já parou já. Não, é pra não ter erro, né? O Salá chutou, a bola foi pra fora, Felipe Melo.
2: É, o estúdio tá parecendo a faixa de Gaza. E o Salá mandou uma bomba. Fora, a bola desvia e vai pra escanteio, hein? Tem escanteio lá do esquerdo, Mohamed Salah na cobrança.
0: Ai, meu Deus do céu. Lá vem Mohamed Salah, perna direita na bola. Esse gramado aí, Felipe Melo, você tem informação se é artificial?
2: É natural.
0: Mas tá bonito, hein, Marcão?
4: Tapete, hein?
0: Tapetão, velho. Olha o Brasil, menino Endrick lançou pra Rafinha. Sai o goleiro Chauvert. Está jogando para a seleção egípcia. Aqui pela esquerda do Fatu. Daqui a pouquinho, Pelourinho. Pelourinho. Link da energia. Junto com o Olodum. Figuras. O Olodum, né? Marcante na história da seleção brasileira. Sempre aparecendo. Vamos para lá com o nosso link ao vivo. A gente meteu só a câmera lá, viu, Felipe Melo? Porque não tinha recurso. A gente colocou só a câmera lá e tal. Entendeu? Não tinha para mandar a gente. Não tinha recurso. Então é só a câmera e tá bom demais. Vem a seleção brasileira, a seleção egípcia. Domina no campo de defesa. Atia. Solta na direita. Tenta escapar por ali o Yasser Ibrahim. A bola chega pra ele na zaga central. Aí o Abdon. Como que é o nome dele? Abdon Monem. Vem buscar jogo camisa 14.
2: É Mohamed o nome. É mais fácil,
0: né? Fati na esquerda com Fatu. É o Fati com Fatu. Fatu dominou. Entrega no meio. Placar de 2-1. Brasil tá na frente. 11-966-507-997. Tem corneta aí.
6: Fala, galerinha do Energia. Beleza? Gabriel aqui na Califórnia. Né, Paulo? Aproveita que você tá com o faraó. Tu tá com a mão aí do teu lado aí. Pergunta pra ele. Tu tá com a mão livre? Valeu, galerinha.
4: Vou tatar com a mão na sua cara, rapaz. Vá se lascar.
0: O cara na Califórnia, mano. É mentiroso, né? Deve estar aqui na rua, aqui, né?
2: Na rua Califórnia. É, exatamente. Ali no alto da Lapa.
0: É, tá aqui. Nossa senhora! Que tristeza! Zico, que fez o gol, apanhou da bola, hein, o Felipe Melo?
2: É, esse é o Zico da Shopee, né? Porque acabou ali... Se atrapalhando todo na jogada, na frente do Carlo Ancelotti, que deu um sorrisinho assim de lado, assim, falando: meu filho, o que você tá arrumando? Posse de bola, seleção brasileira.
0: Vem o Brasil com o Léo Pereira, o ex-Carolino. Aí ele solta no meio, de novo o Léo Pereira. É Carolino de novo,
2: é
0: isso, né?
2: Não é?
0: É, porque vai, volta, vai, volta. Rafinha dominou, meteu pra Endrick no comando. Endrick chega, marcação pra cima dele, do Abdão Monem. O Endrick segurou, sofreu a falta. E não gostou o Abdão Monem, hein, o meu caro Felipe Melo?
2: É, ele fez a falta embaixo, a falta em cima, puxou o Endrick. O Endrick parece um tratorzinho, né? E o zagueiro veio por baixo, pelo lado, por cima. Fez 13 faltas numa jogada só. O Endrick vai pro chão, a falta é para a seleção brasileira pelo lado esquerdo. Um escanteio mais aberto, uma falta perigosa que pode pintar o cruzamento na área.
0: Pessoal pedindo aqui no chat, outros bairros, tem que recarregar, gente, não é toda hora. Porque tem bairro aí que precisa dar bastante, usar bastante, né, Marcão? Bastante munição, né? Então não é assim, não. Bairro dos Pimentas, em Guarulhos. É, malandro. É, Campo Limpo. Ixi, Capão. Falta pro Brasil. Lado esquerdo, levantamento. Saiu o goleiro Chauvert. Pra ficar com ela. 16:40, segundo tempo. Placar de 2-1, Brasil, energia em campo, futebol. 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Segurei. Lado esquerdo. Lá vem Rafinha. Rafinha vai para cima da marcação. Chega por baixo. Rani passa jogando para a seleção egípcia. 17 minutos de bola rolando. Domina a seleção egípcia. Começa no campo defensivo. Brasil agora dominou as ações, né, Marcão?
4: Dominou. Depois do segundo gol aí, parece que a equipe do Egito sentiu, né? E realmente o Brasil está tomando conta da partida. Já teve uma outra situação onde o Brasil cruzou uma bola para dentro da área, né, e por pouco não marcou o terceiro gol, mas de qualquer forma, o Brasil do segundo tempo parece que nos jogos, pelo menos que a gente viu recentemente, tem jogado melhor que o Brasil que começa o jogo, viu, De Paula?
0: Olha os caras, De Paula, o Marcão Tuta Camon, De Paula é o Testa Camon. Os caras são filha da mãe também, ouvinte, hein? Vou te falar, hein? Lado esquerdo vem Fatua, domina para a seleção egípcia. Placar de 2-1, Brasilzão tá bonito na frente. O Brasil está empolgado. Lado direito, mata no peito, na caixa, Rani, hein? Bonito. Rani fez o passe com o Gico Mohamed Salah. Léo Pereira dá aquela encoxada marota nele. Aí a sobra de bola é com o Mohamed Lachin. Lachin com Abdon Monem. Ele domina no círculo central. Abdon Monem segurou, entregou com seu companheiro de zaga, que é o Yasser Ibrahim. Vem buscar jogo a seleção egípcia. Placar de 2-1 pro Brasilzão. Aí Atiá. Atiá começa no meio de novo com o Lachin. Lachin com Abdon Monem. Abdon Monem dominou, figura. Ô, gente, vamos perde a bola aí, porque ficar falando desses nomes aí é difícil pra caramba, o Egito, hein, mano? Melhor o Brasil ficar com a bola, velho. Dá mó trampo fazer isso daí. Olha o Zico. Meteu a bola, Fatua, batida. O Everton. De soco com a mão direita, salvou. Mohamed Salah com Rani, bico da grande área, lado direito. Lá vem Rani. Salah tá aberto. Boa bola no perigo, cruzamento. Afasta, tira lá de trás a zaga brasileira. Pressão do Egito. E eles vêm aí de novo. Meu Deus do céu. Placar de 2-1, Brasil. Lachin dominou, meteu na direita. Mohamed Salah. Salah vai no mano a mano. Pra cima da marcação do Matheus Cunha. Já ganhou Salah. Por baixo, Douglas Santos leva melhor. Rani insiste lá pela direita. Mohamed Salah tá perto dele. Ele prefere começar mais atrás. Placar de 2-1, Brasil. Vem o Atiá. Atiá dominou no meio de campo com Abdel Monem. Abdel Monem tá pela meia canhota. Já soltou na esquerda junto à linha lateral com o Fatu. Fatu recua a bola. De novo com Abdel Monem. Inverte a jogada lá pelo lado direito. Tenta sair a seleção do Egito. Placar de 2-1, Brasil. Lachin com Rani. Rani com Atiá. Atiá vem buscar jogo. Círculo central. Dominou. Troca passes do Egito. O lançamento nas costas da zaga. Dominou Fatu na grande área. Olha o perigo. Eles entraram. Zico faz o passe atrás. Errado, mas está marcado o impedimento do ataque do Egito, Felipe Melo.
2: É, mas o detalhe é que deixaram o jogador, o centroavante do Egito, ali livre de marcação dentro da grande área. Numa boa jogada pelo time africano. E na sequência, o árbitro viu a condição irregular e também mostra uma boa jogada pelo lado esquerdo do Egito e uma boa defesa do Everton, né? E encobrindo o goleiro da seleção brasileira, que deu um tapinha, evitando o gol do Egito.
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0: Placar de 2-1 para o Brasil. Brasil tá na frente. Esse é o Brasil que eu gosto. Cadê o relincho do Hexa aí que o Marcão batizou, Diego Dupi?
5: Brasil, Zil, Zil, Zil, Zil, Zil, Zil,
0: é isso. Não tem como não se arrepiar, gente. Eu vou te falar, não tem, cara. Cara, tem que ser muito duro, né, Marcão? Tem que ser muito insensível, né, cara?
4: Você vê até um animal que nem o Mota torcendo, né? Pra que os negócios aconteçam, não tem como não se emocionar.
0: O Felipe Melo tem um coração de pedra, né, cara? Coração peludo, duro. Pelo amor de Deus.
4: Adoro! Isso, pedra, né, Depó? Tem pedreira aqui que os caras fazem.
0: Ave Maria do céu, pelo amor de Deus, eu não aguento mais isso. Olha o Léo Pereira, seu Bento foi arrumar um casamento, velho. Olha o Fabinho, carrega pra seleção brasileira, derrubada é falta nele. Tá parado o jogo, falta para o Brasil aí. Felipe Melo.
2: No círculo central foi puxado, o Fabinho cai no chão. Brasil sem pressa, hein? 21 minutos do segundo tempo. Vai conduzindo a bola sem pressa nenhuma a seleção brasileira.
0: Rafinha recebeu, linha de fundo, lado esquerdo, invasão de área, saiu com bola e tudo. Só tiro de meta para a seleção egípcia. 11-9-66-50-7997. Tem mais corneteiro aí, Diego Dupi?
8: E aí, galera da Energia, boa noite, aqui é o Fábio do Capão Redondo, um forte abraço, parabéns pela transmissão, parabéns De Paula, Marcão, Marcelo Lima, e vai, Brasa!
4: Homenagem do ouvinte pro Mota.
0: Você vê, cara, é demais, né, cara, e você viu que teve ali no final, teve até um... Pegaram um áudio ali e tal. Capão Redondo, já falamos do Capão, hein? Muito obrigado, galera do Capão, que escuta a gente. Alô, Rafael Navarro. Rafael Navarro, o gulosão do Capão, hein?
9: Que piruzaço, irmão!
0: É. Schober, bate na bola, faz o lançamento lá na frente. Mohamed Salah, toca na bola com a perna direita. Fabinho vai brigar, brigou, derrubado. Rani pegou o Fabinho que ficou no chão aí, Felipe Melo.
2: É, o Fabinho caiu com um delay, né? Teve o carrinho por baixo, o Rani atingiu o Fabinho, mas não foi um carrinho violento, nada disso. Fabinho tá no chão, acaba de levantar, falta marcada no campo de defesa ainda para a seleção brasileira.
0: Ah, super chat aqui, ó. Super chat pro Felipe Melo, hein?
2: Super chat?
0: É. Sandra Raio Laser. Felipe, qual o seu Instagram?
2: Ah, é fácil. Arroba Felipe Melo Tonelli. Tonelli.
0: Com dois L's ou um só?
2: Dois L's. Arroba Felipe Melo Tonelli.
0: É fácil para quem é o mínimo alfabetizado, né?
4: Sim, mas aí em relação a... Como é que é o nome da ouvinte? Que
0: Sandra Raio Laser.
4: Ah, o Felipe depois do jogo Tonelli, entendeu?
0: Ai, 23,5! Placar de 2-1 pro Brasil. A seleção brasileira fazendo bonito. Semana que vem tem Copa do Mundo. Estaremos aqui, hein? Estaremos aqui. 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
10: Vai, Brasa!
0: Ah, meu Deus do céu. Meu Deus do céu. Agora aquela parada técnica, né, Marcão? Pra você fazer a sua análise. Aquela brilhante análise sua. Isso é uma mistura de... É uma mistura de Lédio Carmona com...
4: Não deixa os caras ouvir isso, com Maurício Noriega.
2: Mas, o Vasco...
4: Mas em relação ao segundo tempo do Brasil, bem melhor do que o primeiro, né, De Paulo? Eu acho que o Brasil, com as entradas ali de alguns jogadores, realmente mudou o panorama. O Endrick entrou muito bem, né? Não que o Igor Thiago tenha feito um mau primeiro tempo, mas de qualquer maneira, ele não foi municiado. Então acho que... Quando o jogador aí com o perfil dele não consegue realmente receber bolas, o futebol dele não aparece. Eu acho que o Rafinha entrou na partida no segundo tempo, fez a jogadaça do gol do Endrick. Né? Então, acho que o Ancelotti vai colocando ali algumas pulgas atrás da orelha, pelo menos o que diz respeito a essa estreia aí, algumas possibilidades para mudar o time titular. E o Danilo joga o fino, hein, mano? Tá numa grande fase. Eu, se fosse o Ancelotti nessa primeira partida, eu já começaria com o Danilo no lugar do Bruno Guimarães, por exemplo.
0: Parada para reidratação. Placar de 2-1, Brasil tá na frente. 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
0: Jogo segue parado. Placar de 2-1 para o Brasil, parada para reidratação. Atenção! Salvador, Bahia, Pelourinho. Galvão Bueno eternizou o Olodum. É aquela alegria, aquele link maroto, link bonito. Alô, Bahia! Alô, Salvador! Ó, Felipe, mano, tem um molejo, Marcão. A seleção brasileira dando show. É a festa do seu rádio.
12: Tututupá.
0: Tchan, olha o Kibe.
13: Sabe de nada, inocente.
0: Ai, mexeu, meu
14: Brasil. Olha
0: lá. Agora o Felipe Melo se arrepiou, tenho certeza. Alterações aí, Felipão.
2: Sai Rafinha, camisa número 11. E entra Martinelli, 22. Saiu também o Douglas Santos, 16, para a entrada do Alexandro, camisa número 6.
0: Alexandro, portanto, e Martinelli, todo mundo, mexeu em todo mundo. Olha o goleiro Everton, perna esquerda na bola, fazendo o lançamento lá no campo de ataque. Antecipação da zaga do Egito, 27 minutos de bola rolando, Hendrick joga muito. Alexandro na primeira dele, com o Hendrick.

0: A temporada do Salah já não foi boa, né, Felipe? É. Tanto é que ele tá saindo do Liverpool, né?
1: Exatamente.
0: Não tá mais com aquele gás todo. Também vou te falar, era a maior pressão pra cima dele na seleção do Egito. Olha o Luiz Henrique. Domina, faz o break, escapa da marcação, gira, superchat. Deixa eu ver quem tá mandando superchat aqui. Ricardo Visky. O quanto me divirto com o Marcão e as fantasias é impagável. Parabéns, Marcão. Você é puro suco da diversão nas transmissões.
2: Ô, tamo junto. E o De Paula, então, é o mestre aqui, né? O De Paula com os trocadilhos aí, com as piadas que ele solta no meio da transmissão. Aliás, todas as equipes do Futebol Energia em Campo têm as suas particularidades. E quando tem esse jogo do Brasil, a gente mistura todo mundo aí para todo mundo se sentir representado. Obrigado mais uma vez pela audiência de vocês aí, pessoal.
0: Valeu, gente. Felipe Melo foi a mais nova contratação, a peso de ouro aqui da rádio, né? Tá na área com a gente. Boa, Felipão. Lá vem o Brasil com o menino Hendrick. Cabe mais um, hein? Mas aí chega pra cortar a seleção do Egito. O Egito deve avançar de fase pela primeira vez na história, né? O grupo do Egito é fraquinho. Mohamed Salah disparou pela meia direita. Lá vem ele. Entregou pra Marmouche. Linha de fundo lá direito. Saiu com o bolito do Marmouche. Passe do Salah foi uma porcaria também. Pobre Marmouche. Só tiro de meta para o Brasil. Vai mexer.
1: Vai mudar daqui a pouco no Egito. Vem aí o camisa número 24 do Egito, que é quem? É ele, Mohamed Tarek. Tarek Alá. 24 entrando, saindo 17, que é o 17 é o Lasmin. Entra também o número 8. O 8 é o Ashour. Vai entrar o camisa número 8, saiu 13.
0: Ah, vai trocar todo mundo, é não Fatu. Vai anotar porra nenhuma.
1: Não. É, vai entrar também o número 11. O 11 é o Saber. Saber, importante. E aí não sei quem saiu também.
0: É assim que a gente gosta.
1: Não, não dá pra saber. A gente não pode enganar os nossos ouvintes, os nossos internautas. Mas nem o árbitro sabe quem tá trocando. Ele tá levantando a placa numa velocidade... Parece pit stop da Ferrari.
0: Cara, mas o rádio é legal, que se a gente continuar falando o nome dos mesmos caras, ninguém nem vai perceber. Ninguém vai perceber. O Egito mexeu num monte de gente aí. Não tem a menor ideia de quem entrou. Mandaram sem numeração pra nós aqui, assessoria do Egito, sabe? Aí também complica o meio de campo pra nós, hein? Vem, Brasil! Matheus Cunha. Mohamed na marcação dele, hein? Olha o Matheus Cunha, já soltou na esquerda com o Alexandro.
1: Mas tem, ó, tem o Mohamed e o Hassan, são os nomes mais comuns.
0: Rafez com a 15 e a Ashour com a 8. Olha o Luiz Henrique, preparou, fez a finta, escapou, invasão de área. Fez, ah, mas tá segurando muito a bola o Luiz Henrique. Tá fominha, Marcão.
2: Quer mostrar serviço, né, De Paulo, e vem o Brasil de novo.
0: Vem o Brasil de novo com Danilo Santos. Aqui pelo lado direito, Danilo, tenta o passe, pega na marcação, saiu o Zico, também vazou. Rani também vazou. Tarek Ala com a 24 e Adel com a 20. Ala 24, Adel 20. Um abraço pra Adel, aquela cantora, né? Também, grande Adel. Ouvinte da energia, hein? Obrigado, Adel. Thank you very much. Atrás sai jogando o Bremer. Carrega pra seleção brasileira. Toca, coloca mais um corneteiro enquanto eu anoto aqui, ô Diego Duppi.
3: Fala, pessoal do Energia em Campo, aqui é o Marco Velho, aqui de Interlagos. Fala pro correspondente que tá aí nos Estados Unidos, se dá pra também fazer encomenda pra nós, cara, por favor. Fala pra mandar de volta o Paquetá aí, manda ele de volta pra nós, por favor. É isso aí, avante Brasil.
0: Os caras, deixa eu falar. Superchat de R$27,90, hein? É bom esse aqui, hein? Podia cair na nossa conta.
1: O valor de um combo, né?
0: É verdade. Tá dizendo que só assim pra ver jogo da seleção brasileira, só com nós aqui. Obrigado, muito obrigado, viu? Pessoal é muito generoso, viu, Felipe Melo? Pessoal é muito generoso com nós. Os ouvintes são muito legais mesmo. Não faz igual o Domênico, que não dá atenção pros ouvintes, tal. Vem, né? Vem com nós aqui que é melhor, hein? Daqui a pouquinho, Mota, ao vivo de Diadema. Lá vem o Ashour, lá vem o Egito, a pancada de fora da área, pega no Léo Pereira. O recuo do Danilo para o goleiro Everton. Vai sair jogando para o Brasil, perna canhota na bola, faz o lançamento no campo de ataque. Ninguém do Brasil por ali. Yasser Ibrahim recua para o goleiro Schober. Daqui a pouquinho o nosso enviado especial para Diadema, o Mota. Já está chegando lá em Diadema. Obrigado, Mota. Ele que vai próximo ali da favela na

0: Ah, um ponto bacana que a gente escolheu pro Mota entrar ao vivo, link. Motinha em Diadema, hein? Daqui a pouquinho, Mota em Diadema. Motinha!
1: Fiquei agora.
0: Não.
1: Tô besta.
0: Não, calma, você já vai entrar no ar. Vem a seleção do Egito. Placar de 2-1, Brasil tá na frente. Motinha, só uma palavrinha, vai, um teaser. Caraca. Olha o Achur. Achur carregou, entregou no meio. Chega para a demarcação do Brasil. Luiz Henrique se atrapalhou. Felipe Melo, Luiz Henrique tá tentando mostrar serviço, tá vacilando no babu, hein, mano?
2: É, ele tá muito individualista, né, nas jogadas até agora. Poucas tabelas do Luiz Henrique com o Endrick, né? Tá tentando mostrar serviço, mas tropeçando na bola, não entrou muito bem, não. O jogador, ex-jogador do Botafogo.
0: Placar de 2-1, Brasil. Vem o Adel. Meteu a bola na grande área. Marmouche recuou. Lá vem eles aí. O Egito tramalha com o Rafiz. Chega a marcação bem, o Bremer. E aí o Rafiz acabou fazendo a falta no jogador da seleção brasileira. Marcelo Lima vem aí daqui a pouquinho.
3: Boa!
0: Vai comandar os vestiários do Energia em Campo. Grande Marcelo Lima, ele vem por aí. Lima, você tá tranquilo, né?
3: Tudo
0: tranquilo.
3: Agora!
0: Isso, calma, Lima. O Lima se empolga também, hein? Continua mandando o seu recado. 11 966 507 997. Felipe Melo, sendo daqui, você vai fazer o quê, hein? À noite, sabadão, hein?
2: Ah, não,
0: o hoje... povo tem curiosidade, né, Marcão? Pra saber o que nós vamos fazer.
2: Hoje à noite promete, né? Promete. Eu tô buscando uma quermesse. Vamos ver se eu vou numa festa junina. Já estamos em junho, né? Então
0: já temos
2: várias festas juninas.
0: Igreja do Calvário tem uma boa, viu?
2: Ah, essa tem, né? Vou ver se dá tempo lá no Calvário.
0: Olha a diferença.
2: Ou talvez ali tem aquela outra no Limão lá, que é muito boa também, né?
0: Também.
2: Lá no Centro de Tradições Nordestinas. Enfim, tem muitas aqui em São Paulo.
0: Olha a diferença. Eu não vou nem perguntar pro Marcão aonde que ele vai saindo daqui. Olha a diferença de posicionamentos. Felipe Melo vai lá, pede uma canjica, tal, pede um espetinho. O Marcão, velho. Nossa, é gasolina pra cima. Olha o Alexandro. Sai jogando lá pelo lado esquerdo. Domina a seleção brasileira. A bola saiu. Lateral pra seleção do Egito. 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
0: Porque a audiência aumenta, cara. Eu fico preocupado com isso. Olha o Adel com o Achur. Achur dominou, inverte a jogada na direita. Mohamed Salah. Lá vem o Salazão. Ele dominou, vai pra cima da marcação. Recuou para Achur. Fez a finta no Fabinho. Meteu no comando. Marmouche. Tem o Salah pertinho dele. Domina Salah na grande área. Saiu agora. Perninha canhota com o Marmouche. Fez o passe com o Salah. Chega pro baixo o Fabinho. Muito lento esse ataque do Egito, hein? Pelo lá, madrugada também. Mas deve passar pra próxima fase, até porque vão três, né? Dependendo da situação, vão até três do grupo, né, Felipe?
2: Tá no grupo com a Bélgica, Irã e Nova Zelândia.
0: Boa. Boa, dá pra passar,
2: né? Ah, dá pra passar em segundo ali. A Bélgica talvez em primeiro, né? O Egito em segundo. E ali, Irã e Nova Zelândia vão tentar a terceira vaga ali. Nos critérios também pra classificação pra fase de 32 avos.
0: Léo Pereira evita a saída pela linha de fundo. É lateral pra equipe do Egito. Um abração aqui pro Alessandro Brandão, manda um superchat falando: De Paulo e Marcão, quando vocês vão para a Câmara Municipal de Diadema para receber o título de cidadão de Diadema? Obrigado, gente.
6: Chave da cidade, né?
0: Muito obrigado.
6: É a chave Misha lá, né?
7: Boa noite, galera. André do Capão Redondo.
0: Bom, André. Tamo junto, Andrezão tá sempre com a gente. E o Egito vai colocar mais gente em campo pra encher nosso saco. Olha o Adel com o Achur. Achur dominou, tentou meter no comando, fica no chão. Marmouche tá pedindo falta aí, tá xingando o juiz, o Felipe Melo.
2: É, aí não deu pra entender o que ele falou, porque foi em árabe, tá? Um xingamento do Marmouche. Daqui a pouco, alteração no Egito. Vem aí, como é que chama? Mohamed vai entrar e o Hassan. Daqui a pouco, mais Mohameds e mais Hassans.
0: A festa dos Mohameds. 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
0: International Friendly, Cleveland, Ohio. 37:50 da segunda etapa. 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
0: Na direita, sai jogando a seleção do Egito. Bola solta por ali, o recuo com Yasser Ibrahim. Para o goleiro Chobert na pequena área. Sai jogando aqui pela esquerda com Abdel Monem. Abdel Monem já tenta o passe no meio de campo. Tem espaço para trabalhar a seleção do Egito. Tenta acelerar por ali. O Alá fez o passe. Salá com o Achur. Achur meteu a bola na direita. Salá na entrada da área. Preparou, tentou o passe. Errado. Se lamenta, Mohamed Salah. Matheus Cunha vai tentar partir no contra-ataque. Derrubado, é falta nele. Yasser Ibrahim diz que não pegou, meu caro Felipe Melo.
2: É, não pegou no vento, pegou no tornozelo do jogador brasileiro. Falta muito bem marcada. Sairia num contra-ataque muito rápido a seleção brasileira. O Matheus Cunha foi derrubado. Um carrinho lateral atingiu o jogador da seleção brasileira. E mudanças no Egito. Sai o 22, que é o Marmoush, para a entrada do camisa número 9, Abdel Karim. Sai o 19 também, o Atia, para a entrada, confirmando também a alteração do 25, que é o Zizô. Não é o Zico, não, é o Zizô. São as mudanças ainda do técnico Hassan, da seleção egípcia.
0: E um abraço para o Zizal também, né? Grande Zizal, ex-jogador do Corinthians, teve uma passagem brilhante pelo Corinthians. Aliás, o Fabinho Soldado está no Internacional de Porto Alegre e continua no Corinthians, né? Porque agora ele quer levar o André Ramalho para lá. Puta, obrigado, Fabinho Soldado. Continua assim, viu? E a LDU tá fazendo uma proposta pro Félix Torres, cara. Mamãe do céu, olha, tem coisa.
6: Essa de Paula.
0: Não, e quem diz que não tem mais bobo no futebol, meu? Tá cheio, viu? Deus Pai amado. Mamãe, Felipe Melo do céu, Félix Torres, hein?
2: É, e depois falam que não tem notícia boa no Corinthians, né?
0: Pois é. Na direita lá vem Danilo. Ele recua mais atrás com o Bremer. Colocou o olé aí, Diego Dump! É a festa do Brasil! Léo Pereira! Olé! O Brasil põe na roda, Matheus Cunha! Olé! Ele carregou! Boa bola com o Hendrick! Olé! Aí cagou! Corta Boa. A zaga. O Lima sempre entra, né? Corta a zaga. Alô, Mota! Direto para Diadema, Favela Naval. 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Diadema que sempre nos recebe muito bem. Mas nos recebe muito bem. Obrigado a você de Diadema. Alô, Motinha! Como é que estão as coisas em Diadema, Motinha? É, a coisa não tá boa, não. Calma, Mota. Mota, fica tranquilo, Mota. Calma, calma, Mota. Calma, Mota. Calma, calma. Calma, Mota. Calma, Mota. Calma, Mota. Tá tudo bem, Mota? Calma, Motinha. Isso.
3: Tá bom, Marcão. Agora empolgou, hein?
0: O Marcão, mano, ele tem um arsenal no bagulho, velho. Vai se ferrar. Ai, meu Deus do céu. Lá atrás tá jogando o Brasil. Danilo Santos, é só entregar. Agora Martinelli, sai o goleiro Chobert. Fica com ela. Está com a coxa esquerda à mostra, hein, Felipe Melo?
2: É, tá mostrando o colchão ali, viu? Parece colchão duro. Ó, entregou a paçoca.
0: Roubamos a bola, mas chegou o Egito. Pois não, Felipe Melo?
2: É, o passe foi mal, o passe do Danilo Santos buscando o Martinelli pelo lado esquerdo e o goleiro conseguiu fazer a defesa, posse de bola pro time do Egito.
0: Léo Pereira chegou fazendo a falta, tá parado o jogo. Daqui a pouquinho o Marcelo Lima vem aí. Vai comandar os vestiários do Energia em Campo. O Lima tá prontinho, né, Lima?
9: Tá bom.
0: Beleza, então. Olha o Achur. Sai jogando aqui pelo lado esquerdo. Já soltou na ponta. Lá vem a equipe do Egito com o Adel. Adel carrega por aqui pelo lado esquerdo. Fez a finta, escapou da marcação. Lá vem o Adel. Invasão de área por baixo. Danilo, capitão da seleção brasileira, hein, Felipe Melo?
2: E agora tem oportunidade na bola parada pelo lado esquerdo. O time egípcio, né? Todo mundo ali na boca do gol. Vai pintar o cruzamento.
0: E tem pressa o Egito, hein? Tá querendo um empate o Egito. Zizou. Solta no meio, com Abdel Monem. entrega na entrada da área. Lá vem o Egito. Chuveirou na grande área, a bola é muito forte. Só tiro de meta para o goleirão Everton Felipe Melo.
2: Agora foi tentar caprichar, caprichou tanto, mas tanto que pegou torto na bola. O Mohamed jogou na área buscando o Salah, a bola passa por todo mundo e vai para fora. Tem tiro de meta o goleiro Everton para fazer a cobrança.
0: Marcão, acho que... Bom, segundo tempo melhor que o primeiro, né? Para variar.
6: É, intensidade mais alta, né? O Brasil mais ligado, né? O time mais compacto. Eu acho que tem algumas peças aí que o Ancelotti pode pensar já na possibilidade de dar uma sequência aí no decorrer da Copa, né? O Danilo do Botafogo tá jogando fino da bola. O Bruno Guimarães hoje, na minha opinião, fez um bom primeiro tempo. Inclusive, marcou o gol do Brasil roubando a bola. Né? O Hendrick também... É, dentro das possibilidades aí que o Brasil tem para atuar como centroavante, ele como referência, na minha opinião, fez um bom jogo contra o Panamá, fez um bom jogo hoje novamente marcando, inclusive o segundo gol do Brasil. Então, tem algumas nuances aí que para começar a Copa do Mundo a semana que vem, o Ancelotti pode até repensar alguns nomes aí na equipe titular, né, Paulo?
0: O Bá, nosso querido Bá, tá na audiência, hein? Obrigado, Bá, tamo junto, valeu demais, Bá. Só você também para ficar aqui, hein? Meu Deus do céu. Sai jogando a seleção do Egito. 44 minutos. Placar de 2-1, Brasil, energia em campo, futebol de torcedor para torcedor.
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0: É, o Egito, sérias dificuldades. O Salah também, ele faz o passe, depois, nossa senhora, o Karim, que acabou de entrar... Isolou, meu caro Felipe.
9: Pelo amor de Deus,
2: tem nome de craque, né? Karim Benzema, mas a qualidade de um jogador ali, bem questionável, mandou pra fora, teve a oportunidade da finalização de fora da área. Segue 2-1, Brasil.
0: 2-1 para o Brasil. Tem falta, hein? Bremer pegou ali o Karim. Bremer também, que é aquele zagueirão que chega junto, hein, Felipe Melo?
2: Não perde viagem o Bremer, né? No meio de campo... Para o contra-ataque da equipe do Egito, a falta foi marcada, a posse de bola para o time africano e vamos até 50, 5 minutos de acréscimo.
0: Tudo isso, velho? Porra, juiz também, vou te falar, hein, meu, não ajuda nós, hein?
2: Juiz caseiro, né?
0: Tá louco, meu, tô querendo na quermesse também. Olha a linha de fundo, bora ficar de graça para a seleção brasileira. O Brasil está em festa! Motinha!
10: Brasil, Gil, Gil, Gil, Gil, Gil, Gil, Gil,
0: é de arrepiar o Brasil, hein? Tem muito mais da Copa do Mundo! A Copa do Mundo tem muito mais! Cara, nós estamos fazendo os palpites da Copa aqui. Tá todo mundo... Acho que tem 3 que falaram que o Brasil vai ser campeão. Aí o resto, uns 25... Falaram que o Brasil vai ser decepção, sei lá o quê. Não estamos muito confiantes, não. Mas eu vou colocar o Brasil. Eu vou colocar o Brasil. Vamos lá, Brasil. 2-1 pro Brasil. Lá vem a seleção do Egito. Carrega por ali o Achur. Achur trabalha aqui pelo lado esquerdo com o Abdelmonem. Abdelmonem dominou, inverte a jogada com Yasser Ibrahim. Yasser Ibrahim é um zagueirão no campo defensivo da equipe do Egito. Segura, prende, procura a movimentação dos seus companheiros. Ele reclama, mas também, meu amigo, já foi pro saco o bagulho, né? Aqui na esquerda, o treinador do Egito quer jogo, hein? Lá vem o Egito. Adel trabalha no meio. Aqui na ponta esquerda, aberto o Hassan, o Rafiz. Com Adel de novo, Adel vai para cima da marcação, aí o Rafiz trabalha curtinho, placar de 2-1 Brasil, olha o Salah não dominou, apanhou da bola, e o Brasil tá fechadinho agora, hein, Felipe Melo do céu, tamo retrancado, hein.
2: É, estacionou um ônibus ali, a lá José Mourinho, agora o Carlo Ancelotti, todo mundo ali na defesa, o Brasil segurando o resultado, a vitória por 2-1.
0: E vem ainda a seleção do Egito, aos 47 minutos e 15, placar de 2-1, tá bravo o Abdelmonem, hein? Tá bravo, Yasser Ibrahim ali pelo lado direito, de novo Abdelmonem no círculo central, Hendrick aperta a marcação, ele trabalha aqui pelo lado esquerdo, domina Rafiz, Rafiz mete na meia canhota, Achur, Achur com Adel, Adel vai pra cima da marcação, tá aberto o carinha aqui na esquerda, chega bem por baixo pra roubar a seleção brasileira. Bem na marcação, tome contra-ataque Matheus Cunha, pegaram ele por trás, o árbitro mandou seguir, lá vem a seleção do Egito, bola solta na direita, olha o perigo, lá vem Egito, preparou, perna canhota, batida pra fora, à direita do goleiro Everton, Felipe Melo.
2: Descida rápida pelo lado.